0: 9:15.
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0: Certa.
1: 9:20.
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0: 9h43. 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

0: hora certa.
1: 10 horas.
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0: 10:17.
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0: Aquarius.
1: Libra.
0: Leo.
1: Cancer.
0: Ralph.
1: Charles.

0: certa.
1: 1:49.
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0: 3 e 2.
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0: 9.
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0: 3:25.
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0: 9h40.
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0: Muito obrigado, galera!
1: Serviço de alto-falantes do Parque Primavera dá prosseguimento ao programa de pedidos. Agora vamos a mais um número musical que alguém que está de blusa azul, saia amarela e sapato roxo oferece ao senhor Jacinto como prova de amor e carinho.
2: Mãe doce, é uma mulher de azul, amarelo e roxo. Isso não é mulher, só pode ser escola de samba. Meu São João da Barra Limpa, o que, que é isso aí? É muita mulher num corpo só. Me belisca que eu quero ver se eu tô sonhando.
3: Tá falando comigo?
2: Eu não tava, mas agora já tô, né, dona? Com perdão da má palavra, mas a senhora é de arrepiar pelo de tapete, dona. Eu quando vejo mulher assim, meus olhos brincam de cirandinha, né? Não estará a senhora doidinha querendo assim encontrar a mão demônio aqui com o Jacintão de Jurumim do Ribeirão?
3: Casar com você?
2: É.
3: Que papo engraçado.
2: Engraçado, engraçado é o seu Manuel da Quitanda, né? Mandaram ele pagar imposto de renda na fonte e ele foi e quase morreu afogado.
3: Boa, gostei. Você está me achando legalzinha?
2: A senhorinha me deixou mais contente que formiga em açucareiro, né?
3: É? Então eu sou legal mesmo?
2: Senhora, a senhora é de fazer a gente sentar na brasa, né? O que a senhora tem de bom não está escrito em nenhum dicionário, dona. Que mulherão, aí só de orelha tem 2 quilos certinho.
3: Ó, você tá debochando, cara. Você é mentiroso.
2: Mentiroso, mentiroso é o rato chorando no enterro do gato, né? Por acaso a senhora não tá assim com vontade de ponhar o meu sobrenome na sua assinatura?
3: Eu? Sabe, né? Sabe como é, né? Reparando bem, você é bonitão.
2: Ai, meu São Crispim, vai chover jabá em Jurumim. Se não for amolação, dona, eu posso dar um abraço na senhorinha.
3: Sem essa, ô cara, sem essa. Você nunca abraçou mulher?
2: Bem, no primeiro abraço que eu dei numa mulher, eu fiquei que nem rótulo na garrafa, né? Só saí quando me puxaram.
3: É, você é bem interessante.
2: Interessante, interessante é macaca fazendo tricô de cipó pra macaquinho que vai nascer, né?
3: Formidável, formidável. Você gostou de mim, filhinho?
2: Gostei muito, mamãezona.
3: Eu sou bacaninha, sou? Você acha que eu sou legal?
2: Eu só não acho como confirmo e reconheço, né? Quando eu escuto mulher falar assim, eu fico doidão, dona. A senhora me alegra mais que um aumento de ordenado, né? Isso é mulher de namorar rezando, crendo os padres. Ai, que braço roliço. Que cheiro perfumado que ela tem.
3: Você não tem namoradinha?
2: Bem, a última namorada que eu tive foi quando o Santos Dumont que ainda tava tirando o retrato pra sair na nota de 10, né?
3: Não tem nenhuma garota no momento?
2: Bem, agora eu tô feito purga em cangote de estalta, nem. Eu não tenho mulher nem pra me dar bom dia. A senhora não estará querendo ser minha marida até eu vestir o pijama de madeira? A senhora não quer casar com eu até o dia de eu ir pro viveiro dos defuntos?
3: Você tem expressões muito pitorescas. É uma pena que não tenha uma namoradinha. Você merece.
2: Mereço, mas ninguém reconhece nem. Eu não tenho é sorte mesmo. Quando eu ataco de bombeiro, o incêndio já se apagou, né? Em matéria de namoro, eu tô mais desligado que rádio de surdo.
3: Tadinho dele. Mas olha, eu percebo que você é um pilantrinha. Você tem as suas mumonhas.
2: O pai que me ensina, né? É como ele diz, filhote de onça já nasce pintado, né?
3: E você caiu logo para o meu lado, não é, seu malandrinho?
2: É como diz o pai, né? Macaco sabido não pula em galho podre, né?
3: Adorei você. Você é muito divertido.
2: Divertido, divertido é beber vinho madeira e depois sair cuspindo sarrafo, né?
3: Você está me olhando de um jeito assim meio esquisito.
2: É que eu tô com os maus pensamentos fervendo na prateleira, né? Eu tô com uma baita de uma vontade de dar um beijo na sua cara, né?
3: Não, nada disso, Benzoca, nada disso.
2: Me chamou de Benzoca. Vai chover farofa na Groenlândia agora.
3: Olha, se você me beijar, sabe o que acontece? Cai um braço seu.
2: Imagina, se beijar a mulher dos outros, derrubasse braço, nessa cidade só tinha maneta agora. Era um verdadeiro festival dos aleijadinhos, né? Mas, dona mulher, a senhora não quer mesmo casar com eu?
3: Ah, não dá pé, meu boneco. Eu tenho um nível de vida muito bacana e você é pobre.
2: Ah, mas é como diz o pai, né? Antes ser pobre honesto do que ser rico sem vergonha, né?
3: Certinho, garoto. Mas eu preciso ir. Olha, qualquer dia eu apareço e você me convida pra almoçar, tá? Eu adoro um franguinho.
2: Frango? Quando tem frango em casa de pobre é porque a urubu andou voando baixo, né? Mas pode ir, não faz mal. É mais um anjo que foge da minha nuvem, né? Mas um dia eu vou fazer 13 pontos na minha loteria. E o dia que eu fizer, eu prego fogo!

0: hora certa.
1: 3:48.
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0: 9149.
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2: 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Bom dia, queridos filhos e filhas. Vamos juntos rezar pedindo a verdadeira conversão por intercessão de Santa Mônica de Santo Agostinho. No início deste dia, eu quero dizer, se você quiser receber um e-mail meu, faça o seu cadastro no www.padrereginaldomanzotti.com.br. Terei imenso prazer de toda semana mandar um e-mail com orientações espirituais, notícias. Vamos rezar em nome do Pai, do Filho e do Espírito Santo. Amém. Senhor, razão de nosso existir e ponto de chegada de toda nossa busca humana e existencial. No início desta manhã, queremos pedir a nossa própria conversão. Dai-nos, Senhor, a graça da verdadeira conversão. Ó Deus, por intercessão de Santa Mônica e Santo Agostinho, dai-nos a graça da verdadeira conversão. Ó Santa Mônica, que pela oração e pelas lágrimas alcançaste de Deus a conversão de vosso filho e de vosso marido, olhai para o meu coração amargurado e nesta manhã eu coloco esta pessoa em particular para que possa ser abençoada também com a conversão. Santa Mônica, que perseverou na oração e é um exemplo e modelo de mãe, que vossas orações se juntem às minhas para comover o bom Deus, a fim de que ele, Deus vivo e verdadeiro, faça com que esta pessoa, por quem rezo, possa voltar ao bom caminho. Ó Deus, por intercessão de Santa Mônica, chame de volta à casa paterna este filho pródigo. Dai-me, ó Deus, por intercessão de Santa Mônica, esta alegria e serei para sempre agradecido. Nesta manhã, reze comigo, oremos. Ó Deus, consolador dos aflitos, saúde dos que em vós esperam, que aceitaste misericordiosamente as piedosas lágrimas da bem-aventurada mãe Mônica pela conversão do filho Agostinho e do marido Patrício, concedei-nos pela vossa intercessão que choremos nossos próprios pecados, encontremos a indulgência de vossa graça. por nosso Senhor Jesus Cristo, vosso Filho, na unidade do Espírito Santo, e rezemos um Pai Nosso, pedindo a nossa conversão e a conversão dos nossos familiares. Pai Nosso, que estais no céu, santificado seja o vosso nome, venha a nós o vosso reino, seja feita a vossa vontade, assim na terra como no céu. O pão nosso de cada dia nos dai hoje, perdoai-nos nas nossas ofensas, assim como nós perdoamos a quem nos tem ofendido, e não nos deixeis cair em tentação, mas livrai-nos do mal. Amém. O Senhor esteja convosco, Ele está no meio de nós. Que nesta manhã a bênção de Deus recaia sobre todos. Abençoe a água pela efusão do Espírito Santo, a roupa dos enfermos, as fotos de família e a jornada de trabalho. Em nome do Pai, do Filho, do Espírito Santo. Amém. Santa Mônica, rogai a Deus por nós. Amém.
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4: Bom dia!
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0: certa.
1: 4 e 5.
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1: 4:20.
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0: 49.
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0: certa.
1: 4:36.
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0: certa.
1: 4h49.
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1: 4:55.
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0: certa.
1: 5 e 4.
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0: certa.
1: 5:19.
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2: O cara legal, pode me chamar de amigo. Ah, eu aceito, hein? Conferindo a hora agora, 5:27. Conferindo, 5:27. Mais uma vez, quero abraçar o produtor rural, o homem do campo, vaqueiro, leiteiro, né? A turma do agro. Opa, bom dia, bom dia, bom dia. Alô, Vigia, bom dia. Turma bacana, tá acordando agora. Lembrando que hoje, lembrando mais uma vez, como eu disse lá no início do programa, hoje é 25 de agosto, tá? É, 25 de agosto. Tá acabando o mês do papai, né? É, o 25 de agosto, tá passando. O agosto tá passando debaixo dos nossos nariz. Confere o reloginho agora, 5:28. O carro e a faculdade é o trio Parada Dura, 5:28.

0: Acerta o Redondinho que eu ajusto o ponteirinho. Agora 5h31, o carro e a faculdade. É o trio Parada Dura.
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0: O cara é legal e eu tô legal. Pode me chamar de amigo. Ah, eu aceito, claro que aceito, hein? Com certeza. 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Vai lá. 5h34, acerta o reloginho, 5h34 agora. 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Essa turma bacana aí do supermercado, boa opção, em Santa Rita de Minas. 5h35, acerta o relógio, 5h35. 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

0: 5h36.
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2: Ô, cara legal, pode me chamar de amigo que eu aceito, hein? Abraçando, quem mandou um zap aqui pra gente? Geraldo Caetano, Colo do Mamão. Ô, Geraldo, bom dia. Abraça a turma aí do Colo do Mamão pra nós, beleza? Tamo junto e misturado, com alegria de sempre. A turma bacana aí do Colo do Mamão. Quer mandar sua mensagem? Olha só, anota aí o WhatsApp Cidade FM, é o 99947-8910. Chama no zap dizendo quem é você, de onde está falando. Combinado? Então tá falado. 5:44, confere o reloginho, 5:44 agora.
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2: Prato do dia é o Liu e o Léo. 5:44.

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0: Acerto redondinho, gajos ponteirinho. Agora 5:47.
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0: O cara é legal, pode me chamar de amigo. Ah, eu aceito, claro, toda hora. É, terça-feira maravilhosa. Hein? Tá um pouquinho frio, não tá? Hã? Tá oscilando a temperatura, né? O clima tá assim, né? Pouquinho de calor, pouquinho de frio, né? Estamos chegando. Vamos falar com o João? 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
0: 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Lima Veículos. 5:49. Acerta o reloginho. 5:49. 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Faltando 10 para 6.
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3: 5:56.
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9: Ô, cara legal, me chama de amigo, ah, claro. O Evanildo do Bar Esperança. Bom dia, Evanildo. Bacana, um abraço, a turma bacana aí do Bar Esperança. Fala aí, Bar Esperança, quero abraçar o Tião Padeiro, né? Lá da padaria do Bar Esperança, é o pulador de quintal. Ai, tá. Ô, Eduardo, um abraço, meu irmão, obrigado, viu? A turma do Anderson Lanches. Alô, Edmilson, como é que tá as coisas aí? Bacana. O Marquinho do Bigode, é o menino do confeitado, o salgadeiro aí do Anderson Lanche, né, Marquinho? Bigodudo, hã? Folador de quintal também? Ah, que isso, rapaz. A turma aí da Alegar Maciel. Bom dia, obrigado sempre pelo carinho da audiência. 6:01, quero abraçar a turma do Roberto Seguros. 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A sua localidade, o seu bairro, o seu distrito, a sua cidade. Código de área 33. Onde eu tô? Então, 99947-8910. Chama lá. 6:02.
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9: Rei do Gado, é o André Luiz. 6:02.

0: Legal da rádio das promoções, André Luiz, cantando o Rei do Gado. Alô, Lorde do Mar de Minas. Ei, Aloysio, meu irmão, um abraço, viu? Obrigado pelo carinho da audiência. O Lorde também, é o nosso amigo aí do bairro Santo Antônio, né? E funcionário aí, exemplar do Mar de Minas. É, fazendor de Angu, é o cara. Muito bem, travou tudo agora.
1: Hora certa.
0: Tudo igual, 6:06. 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
5: Ô, cara legal, pode me chamar de amigo. Ah, eu aceito, hein? Eu quero abraçar o Gui. É o Gui, popularmente conhecido carinhosamente. O Gui é torneiro. Um abraço, meu irmão. Obrigado, viu? É o Gui e o Zé do Prado. Um abraço à turma bacana aí. Bacana, ótimo dia. Obrigado sempre pelo carinho da audiência. 6:17, confere o reloginho. Lucimar Piedade Caratinga. Ô, Lucimar, bom dia. O Adelso também, Piedade Caratinga, grande Adelso, né? Ótimo dia, obrigado sempre pelo carinho. A turma também aí do Café Garcia, eita, uma bacana, bom dia, obrigado sempre pelo carinho da audiência, né? Passei da outra lá, bati um papo com a turma lá. Ô, Bruno, o Bruno falou assim, você pode entrar na turma pra me dar o burro no lote. Ah, que beleza. A turma só crescendo, o Bruno tem um caixa pra dar 3 burros no lote, né? O Márcio também quer entrar na turma da Berganha, pra dar o burro no lote, né, Márcio? Eita, turma do Café Garcia. 6:18, confere o reloginho, 6:18 agora.
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5: Chama! 6:18, bom dia, Leste Mineiro, bom dia, Valdo Aço, bom dia, Zona da Mata.

0: Brasão e Brasim, é o João de Barro.
1: Hora certa.
0: Acerta o redondinho com ajuste ponteirinho. Agora 6:21.
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2: Ô, cara legal, pode me chamar de amigo. Ah, eu aceito, hein? Ronaldo Ribeiro, Ronaldo das Mudas de Café. Ronaldinho, aquele abraço, irmão. Obrigado pelo carinho. Lá no pé da serra, aquele abração, Fred Simini, popularmente conhecido como Fred Maritaca. Vicente Medina, Ubaporanga. Alô, Vicente. Alô, turma boa de Ubaporanga. 6:30, mais conhecido como 6:30.
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2: Tem que ser agora, é o Felipe Falcão. 6:30.

0: Legal na Rádio das Promoções. É o Felipe Falcão, tem que ser agora.
1: Hora certa.
0: Acerta o reloginho, 6:33, 6:33.
2: Zé Paulo Leal Silvério.
0: Esse cara sou eu e eu tô de bem com a vida, esbanjando alegria todo santo dia. Obrigado por deixar eu fazer parte da sua família através do rádio. Eu aqui, você em sua casa, no seu trabalho, no seu carro, aonde quer que você se encontre com o radinho ligado. Ah, eu tô dentro, juntos e misturados, com a alegria de sempre. É claro, sempre fazendo o que gosta. Quem faz o que gosta vive de férias, não é verdade? É o Gui, quer abraçar o Gui, torneiro mecânico do Gui. Aquele abraço, irmão. Obrigado, hein? Aí pelo carinho da audiência. 6:34. Acerta o reloginho. 6:34 agora. 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Rede Lojas Casa do Produtor. 6:35, confere o reloginho, 6:35. A garotada tá indo pra escola. Opa, bom dia, garotada. Bom dia. Tá na hora de estudar, viu? É, lembrando que hoje é terça-feira, hoje é 25, né? Tá acabando o mês de agosto, é 25 de agosto 2026. Vamos estudar, garotada. Quem sabe mais é mais valorizado, não é verdade? E lembrando, papai e mamãe, educação é dentro de casa. É. Lá na escola leva o nome de fantasia de educação. Mas lá na escola é aprendizado para a vida. Ok? Então, repito, educação é dentro do lar. Combinado? Então tá valado. 6:36, confere o reloginho, 6:36. 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Costão, o doidão pelo papaizão, vai lá. 6:37, acerta o relógio. Se for, me chama que eu vou.

0: estica. 6:38 agora.
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2: Bom dia, Zé Paulo.
3: Opa, bom dia, tô de volta esbanjando alegria. Eu quero abraçar o Vanderlei Eletricista. Ô Vanderlei, bom dia, obrigado pelo carinho da audiência. Minha amiga Lili, a esposa do Toninho da Adolfo de Matos. Tá, Lili, um abraço, querida, obrigado, viu, pelo carinho da audiência. 6:48, turminha indo pra escola. Opa, bom dia, bom dia, bom dia. O João Pedro, filho do meu amigo Adilson, eletricista. Alô, João Pedro, bom dia. Maria Fernanda, esposa do Ronaldo Lopes, filha, né? Maria Fernandinha, filha do Ronaldo, né? Ô, Maria Fernanda, aquele abraço, obrigado pelo carinho da audiência. A Ana Liz, filha da minha amiga Ivina, bom dia, turminha da escola, bom dia. O Cauã, filho do Michel, lá da elétrica, um abraço, a turminha da escola, bom dia, bom dia. Tá no trânsito com o papai, ô papai, dá um abraço do filhão na filhona aí, filhão, filhão, filhona, abraço papai, bom dia pra vocês, obrigado pelo carinho sempre da audiência. A turma do volante grande, alô caminhoneiro, alô você na carreta, no caminhão, nos ônibus, né, nas vans, opa, bom dia, transportando o Brasil. Confere o reloginho, 6:49, Maria da Penha Lopes Vaz Zacarias. Maria, aquele abraço, mandou fresquinho aqui usar pra gente, né? Então tá, abraço aí da turma bacana aí do Vaz Zacarias. Vicente Medinho de Ubaporanga. Eita, trava não, Zezé. Alô, Ubaporanga, São Domingos das Ores, São Sebastião do Anta, Inhapim, Vargem Alegre, Entre Folhas, Santa Rita de Minas, Santa Bárbara do Leste, Bom Jesus do Galho. Alô, Raul. Alô, Raul Soares. Alô, Vale. Alô, Vadoá, Cipatinha, Coronel Fabriciano, Timóteo. Governador Valadares, bom dia, turma bacana. Juntos e misturados, com a alegria de sempre. Faltando 10 para 7.
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3: Está faltando você, que nada, eu tô aqui, você tá aí, opa. João Paulo e Daniel, estica. Faltando 10 para 7.

0: tá faltando você, é o João Paulo e o Daniel. Faltando 8 para 7.
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0: O cara legal, pode me chamar de amigo. Ah, eu aceito. Obrigado por deixar eu fazer parte da sua família através do rádio. Eu aqui, você no seu carro, no seu trabalho, na sua casa, aonde quer que você se encontra com o radinho ligado, eu tô dentro, juntos e misturados, com a alegria de sempre. Eu tô que tô com uma tonelada de alegria, sempre fazendo o que gosto. A gente, quem faz o que gosta, vive de férias, hein? Pintar um capilé ajuda, né? Hã? Aí salva o duplicata, não salva? Então tá falado. Faltando 6 para 7. Me chama que eu vou.
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0: Juntos misturados.

0: Alô, Lidney, da Nobre Mix.
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1: O cara legal pode, claro que pode, me chamar de amigo, aí eu aceito, com certeza que aceito. Toda hora. 6:57, confere o reloginho, 6:57. Quero abraçar a turma que tá com o rádio ligado. Opa, bom dia, bom dia, bom dia. Tá no trânsito? Opa, bom dia. Obrigado pela carona que me dá. O Luiz Paulo, gerente do Sicoob Credicube, Piedade, Caratinga. Alô, Luiz! Obrigado pela carona que me dá.

6:58. Ah, adivinha, Lili, da Adolfo de Matos. Não dá tempo de mais nada, tá na hora de agradecer a Deus mais um dia, mais uma terça-feira de vida, paz, saúde, né? Boas amizades, trabalho, demos graças ao Criador do Universo, dono do mundo, dono de nós, Jesus Cristo de Nazaré. Muita fé, humildade e honestidade. No final, tudo dá certo. Só ter fé que dá. E sempre praticando a bondade, viu, gente? É. Aquele velho ditado: fazer o bem sem olhar a quem. Chegou a hora de unir a rede Itaçati. Chegando o Jornal da Itatiaia. Na sequência, a dupla sensação. Ele, o queridão da cidade, Israel Ferreira e, claro, Renato Salles, o Mister Papagaio, para comandar a interatividade. A todos vocês, um forte abraço. Bom dia, vida. Só com Deus nós podemos tudo. Hoje, agora e sempre.

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2: Caos no metrô de Belo Horizonte.
3: Passageiros enfrentam superlotação com intervalo de 22 minutos entre viagens.
2: Polícia de São Paulo tem 5 dias para enviar dados de operação que mirou ONG ligada a filme sobre Bolsonaro.
3: Minas Gerais fica entre os 4 estados com mais violações de medidas protetivas.
2: Salário mínimo pode passar de R$ 1.740 em 2027.
3: Lula confirma anúncio sobre fim da taxa das blusinhas.
2: Em meio a debate sobre penduricalhos, novo benefício do Supremo eleva salário de assessores em mais de 20%.
3: Tornado deixa dezenas de feridos e destrói centenas de casas na França.
2: No futebol, começa hoje a disputa de Cruzeiro e Atlético por vaga na semifinal da Copa do Brasil.
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2: 7h01, Jornal da Itatiaia. Hoje é terça-feira, 25 de agosto de 2026. Você está na companhia de Eustáquio Ramos e Fernanda Viegas. Muito bom dia para você que está sintonizado com a gente. Nós estamos ao vivo também no YouTube, no site, no aplicativo da Itatiaia, na Alexa, na TV a cabo e no canal 957 da Parabólica Digital. A partir de agora, toda a rede Itasat reunida para trazer os principais destaques de Minas, do Brasil e do mundo.
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4: Terça-feira com muitas nuvens na faixa leste do estado. Ao longo da semana, áreas de instabilidade se formam entre quarta e quinta, podendo ocasionar pancadas de chuva no sul do estado. Hoje, céu claro a parcialmente nublado, com possibilidade de chuvisco ou chuva fraca na zona da mata e sul-sudoeste, Campo das Vertentes e zona da mata. Céu parcialmente nublado no Triângulo Mineiro, oeste, metropolitana, Rio Doce, Mucuri e Jequitinhonha. Demais regiões, céu claro a parcialmente nublado com névoa seca. BH terá uma terça de céu claro a parcialmente nublado com possibilidade de pancadas de chuva e trovoadas isoladas a partir da tarde. Na capital, a temperatura máxima deve chegar aos 30 graus. Repórter Aline Neves.
3: 7h03. Com um intervalo de mais de 20 minutos entre as viagens do metrô, passageiros enfrentam superlotação e vários transtornos nesta manhã na capital e nas estações em Contagem. A repórter Isabela Gouveia acompanha, tem as informações ao vivo. Isabela, situação de momento.
5: Eustáquio, uma falha no metrô de Belo Horizonte provoca caos nesta manhã de terça-feira para os passageiros. Segundo relatos, inclusive, que chegam aqui a Itatiaia, alguns passageiros não conseguem nem embarcar nos veículos, principalmente na estação Floramar, na região norte de Belo Horizonte. Essa situação é por conta de uma falha técnica em um veículo de manutenção no trecho entre as estações Horto Florestal e Santa Inês. Segundo a Metrô BH, que é a concessionária responsável pela operação dos trens, os trens estão circulando pela mesma via entre as estações Santa Teresa e Santa Inês, e o intervalo entre as viagens aumentou para 22 minutos e meio. Para tentar reduzir os impactos, trens adicionais estão circulando entre as estações Novo Eldorado em Contagem e a estação Central, com intervalo de cerca de 12 minutos nesse trecho. Ainda não há previsão para normalização da operação. As equipes técnicas trabalham para liberar a via e, claro, a gente segue acompanhando essa situação aqui ao longo do Jornal da Itatiaia. Volto com vocês.
2: Obrigada, Isabela Gouveia. Agora a gente aciona o repórter Alisson Góes, que está ao vivo na estação Carlos Prates, para contar pra gente qual a situação de momento, até porque acaba que uma situação em uma estação afeta a outra, né? E aí a viagem, de fato, fica um caos para quem precisa do metrô em Belo Horizonte. Bom dia para você, Alisson.
6: Bom dia, Viegas. Bom dia para quem acompanha aqui o Jornal da Itatiaia. A nossa reportagem fala agora da estação Carlos Prates e acompanha os transtornos enfrentados pelos usuários do metrô da capital, que opera com intervalos de quase 23 minutos. A nossa reportagem acompanha a situação por aqui. Neste momento, o metrô acabou de passar, então a estação está vazia. Passou dois metrôs, tanto no sentido Vilarinho, tanto no sentido Eldorado. Mas fato é que os transtornos já estão sendo sentidos em várias estações aqui da capital. A nossa reportagem acompanha. A Metrô BH informa que registrou na madrugada de hoje uma falha técnica em um dos vagões de manutenção no trecho entre as estações Horto Florestal e Santa Inês. Equipes de manutenção já estão trabalhando, mas fato é que neste momento aqui na estação Carlos Prates a situação está tranquila porque o metrô acabou de passar. A nossa reportagem segue por aqui acompanhando e a gente volta com novas atualizações ao longo do Jornal da Itatiaia. Viegas.
2: Obrigada, o Alisson Góes ao vivo. Agora às 7h06, a Polícia Civil de São Paulo tem 5 dias para compartilhar com a Polícia Federal os dados e documentos apreendidos durante uma operação que mirou uma organização não governamental ligada à produtora do filme sobre o ex-presidente Jair Bolsonaro. Para explicar melhor tudo isso pra gente, a gente fala agora com o nosso repórter Yuri Cavalieri, que vai falar com a gente ao vivo de São Paulo. Essa determinação, Yuri, é do ministro do Supremo, do Flávio Dino. Eu queria que você explicasse melhor o que tem a ver aí com a questão do filme Dark Horse. Bom dia.
7: Um ótimo dia a você, Fernanda, que nos acompanha. Exatamente a partir da troca de informações pelas polícias, a PF vai planejar aprofundar essa investigação sobre a produção do filme. Atualmente, a Polícia Federal tem 2 inquéritos em andamento que envolvem o Dark Horse. Um a respeito da possível participação de Daniel Vorcaro no financiamento da obra e outro que apura se emendas parlamentares foram usadas para custear as filmagens. Aqui em São Paulo, a Polícia Civil investiga a produtora do filme, que é a Go Up Entertainment, desde junho, após uma operação contra a Karina Ferreira da Gama, que é proprietária da empresa aqui no Brasil. O inquérito apura suspeitas de fraudes e desvios de recursos públicos. A partir das informações da produtora, a PF deve analisar a necessidade de novas diligências contra a própria produtora, como a coleta de mais depoimentos e também fazer cruzamentos com outros dados já levantados pela corporação. Além disso, a expectativa dos investigadores da Polícia Federal é facilitar o caminho para seguir o dinheiro, ou seja, ter mais detalhes para rastrear os recursos que financiaram o filme que conta a trajetória do ex-presidente Jair Bolsonaro. Ontem à noite, numa agenda aqui na capital paulista, Flávio Bolsonaro, que é pré-candidato à presidência pelo PL, ele desconversou sobre esse assunto. Vamos ouvir.
8: Gente, nessa vocês estão parando o tempo. O Brasil tá lambendo em chama, todo mundo endividado. Brasil quebrado. 200 indústrias já foram para fora do Brasil, Paraguai. Mais de 9,1 milhões de CNPJs de empresas que estão devendo. Vocês querem insistir com uma relação privada de filme privado que não tem contrapartida pública de nada. Gente, não adianta, vocês não vão me colocar na mesma página, né? Esse cara, eu vi a prestação de conta no G1.
7: É, só que essa resposta representa uma mudança de postura em relação ao que o próprio candidato havia prometido publicamente. Em julho, durante uma entrevista à CNN Brasil, Flávio afirmou estar 100% disposto a apresentar o contrato relacionado ao projeto e havia assumido também pessoalmente o compromisso de dar transparência às informações. Agora, aguardamos os próximos passos, portanto, Polícia Civil de São Paulo, daqui 5 dias, precisa entregar tudo para a Polícia Federal continuar com as investigações. Fernanda Viegas e Eustáquio Ramos.
3: Obrigado, Yuri Cavalieri ao vivo de São Paulo. Agora nós vamos para Brasília também ao vivo falar sobre um novo penduricalho do Supremo Tribunal Federal que pode aumentar em mais de 20% a remuneração de servidores. Da capital federal, o repórter João Pedro Melo tem os detalhes. Ô João, a medida segue um modelo adotado recentemente por outros tribunais superiores e pelos 6 tribunais regionais federais. Bom dia.
9: Oi, Eustáquio, bom dia a você, bom dia a todos que estão nos acompanhando. Pois é, pode aumentar em 22,5% a remuneração de assessores dos ministros. Isso seria a gratificação pelo exercício de atividades de alta complexidade técnica e administrativa. Esse é o nome, né, dessa função. Ela segue um modelo que já tinha sido adotado por outros tribunais superiores e pelos 6 tribunais regionais federais. A estimativa é que 276 servidores do STF recebam esse benefício. O valor médio será de aproximadamente R$5.300 por mês. Mas o novo pagamento chama atenção pelo seguinte, porque ele ocorre justamente depois de decisões do próprio STF contra a criação de novas verbas indenizatórias. Segundo entendimentos recentes da corte, benefícios desse tipo deveriam depender da aprovação de uma lei pelo Congresso Nacional. A gratificação também já tinha sido adotada pelo STJ, pelo Tribunal Superior do Trabalho e também pelo Tribunal Superior Militar, além do TSE. O Supremo diz que a medida foi criada depois de avaliações técnicas e orçamentárias e segue o modelo adotado por outros tribunais. A corte também ressaltou o seguinte, que a gratificação está submetida ao teto e que, além disso, o pagamento será feito com recursos próprios do orçamento da corte e não haverá valores retroativos. Claro que a gente vai acompanhar esse assunto. De Brasília, João Pedro Melo.
2: Agora são 7h11 a seguir. Operação Agora da Polícia Federal prende 25 suspeitos por fraude de mais de 86 milhões no INSS.
3: Minas ocupa quarto lugar no país em violações de medidas protetivas.
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0: 713.
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0: Mais um dia. Situação na BR-040. Como é que tá, hein, Isabela? Atualiza, por favor, o acidente que aconteceu na 040.
2: Viegas, mais de 10 quilômetros de congestionamento na BR-040, na pista em direção a Belo Horizonte. Além do fluxo intenso de veículos, por reflexo também de um acidente que envolve carro e moto na faixa da esquerda, no sentido capital, próximo ao posto Bonanza, em Contagem, na região metropolitana. Já a lentidão desde a altura do bairro Veneza, em Ribeirão das Neves, também na Grande BH, ainda sem previsão de liberação total da pista, equipes da Via Cristais trabalham no local. Não compensa para o motorista buscar outros caminhos, para quem sai, por exemplo, de Sete Lagoas, aumentaria o tempo de viagem. A dica é mesmo redobrar a atenção. Para quem segue em direção a Sete Lagoas, a 040 apresenta boas condições. Falando também da rodovia Fernão Dias, trânsito intenso para quem segue em direção à capital, na chegada à Avenida Cardeal Gênio Pacelli, em Contagem, mas neste ponto ainda sem registro sobre ocorrências. Volto com você, Eustáquio.
3: Obrigado, Isabela Gouveia, ao vivo no Jornal da Itatiaia. Sinal eletrônico vai marcar 7:15. Operação agora da Polícia Federal prende 25 suspeitos por fraude de mais de 86 milhões de reais no INSS.
4: A Polícia Federal deve

0: Ipatinga, Timóteo, João Olevade, Ipaba, Belo Oriente, Matuzinhos, Ribeirão das Neves, Engenheiro Caldas e São João do Manteninha. Também há ações da PF em São Gabriel da Palha e no Espírito Santo. As investigações começaram a partir da identificação de 457 benefícios previdenciários fraudados. Desse total, 240 ainda estavam ativos. Segundo a Polícia Federal, o grupo criava pessoas fictícias e falsificava certidões de nascimento, documentos de identidade e comprovantes de residência para obter benefícios do INSS, o Instituto Nacional do Seguro Social. A maior parte das fraudes envolvia benefícios destinados a idosos de baixa renda. Os investigados poderão responder pelos crimes de estelionato qualificado e associação criminosa. O prejuízo estimado aos cofres públicos ultrapassa 86 milhões de reais. Do Vale do Aço, repórter Wellington Fred.
1: 7h16, Minas Gerais fica entre os 4 estados com mais violações de medidas protetivas.
2: No mês de combate à violência contra a mulher, Minas Gerais chega ao período com um alerta. Em 2025, foram registrados mais de 12 mil descumprimentos de medidas protetivas de urgência no estado. O número equivale a cerca de 34 casos por dia, ou um a cada hora. Minas Gerais foi o 4º estado com mais violações desse tipo no país. Isso segundo o Anuário Brasileiro de Segurança Pública. As medidas podem determinar o afastamento do agressor, proibir o contato com a vítima e restringir a aproximação. O aumento dos descumprimentos coloca em discussão os limites desse mecanismo de proteção e a necessidade de ações complementares para evitar que a violência avance até o feminicídio. E é sobre isso que fala a promotora de justiça, Denise Guerzoni.
3: Os dados mostram que Minas Gerais teve mais de 12 mil descumprimentos de medidas protetivas em 2025, enquanto apenas uma parcela pequena das mulheres vítimas de feminicídio tinha esse mecanismo. Os números mostram e muito. Os dados estatísticos refletem uma necessidade. Descumprimento de medida protetiva é indicador imediato de gestão de risco. Descumprir medida protetiva é um marcador importante de agravamento da situação. Quem sofreu o feminicídio, 83% não tinha medida protetiva. Esse dado mostra que as mulheres não estavam no sistema de justiça, no sistema de segurança. As medidas protetivas são eficientes e salvam vidas.
2: A diretora de Relações Institucionais da Casa das Marias, Laura Costa, traz também um alerta para a situação das mulheres.
4: Quando a gente fala de medida protetiva, a gente está falando de uma necessidade de confiabilidade da vítima na justiça. Então, a partir do momento que ela entrar com a queixa, tiver acesso à medida, se algo acontecer, quem vai estar ali de bate pronto para poder resguardá-la, para poder garantir que não haja uma escalada da violência? E esse é um dos principais pontos que a gente vê, que as pessoas tendem a denunciar pouco, que elas sentem falta de segurança, de que se algo acontecer, vai haver um sistema de garantia de direitos para poder protegê-la.
2: Repórter Laura Gorino.
5: 7h19. A seguir, você acompanha. Lula confirma anúncio sobre fim da taxa das blusinhas para compras de até $50.
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0: O governo vai anunciar amanhã uma decisão sobre o fim da chamada taxa das blusinhas, imposto de importação de 20% cobrado atualmente sobre compras internacionais de até $50.
1: O presidente Lula afirmou que pretende anunciar amanhã o fim definitivo da chamada taxa das blusinhas. A medida provisória que zerou o imposto de importação sobre compras internacionais de até $50 precisa ser aprovada pelo Congresso até o dia 8 de setembro, senão ela perde a validade. Durante um vídeo publicado nas redes sociais, Lula disse que está confiante na aprovação do texto e classificou a mudança como uma questão de justiça tributária.
2: Eu estou convencido que o presidente do Senado, Alcolumbre, e o presidente da Câmara, Hugo Mota, vão votar e a gente vai aprovar o fim da taxação das blusinhas. A classe média alta viaja para fora, ela pode gastar $2.000 e não paga imposto. Por que que uma pessoa da periferia, uma mulher, uma jovem, um menino, compra um negócio de $50 e querem taxar isso? É apenas uma questão de justiça.
1: A expectativa do governo é votar a medida durante a semana de esforço concentrado do Congresso, no final desse mês. A avaliação é compartilhada pelo líder do governo no Senado, o senador Rogério Carvalho, que acredita na aprovação da proposta e afirma que o fim da cobrança beneficia principalmente consumidores das classes C, D e E, que costumam recorrer às compras internacionais de menor valor.
3: A expectativa é que seja aprovada. Isso vai trazer muitos benefícios à população que mais consome no Brasil, que são as classes C, D e E, que dependem muito dessas importações.
1: Enquanto o governo intensifica a articulação política, entidades também pressionam pela votação da medida. O Instituto Livre Mercado defende que o Congresso analise o texto antes do prazo final para reduzir a insegurança dos consumidores. Segundo a entidade, a demora na tramitação diminui o tempo de debate e pode gerar incerteza para quem faz compras em plataformas internacionais. O Instituto mantém posição contrária à tributação e afirma que o aumento de impostos reduz o poder de compra, especialmente da população de menor renda. De Brasília, Aline Peçanha.
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5: Bom dia. Ontem eu participei do 27º Encontro Internacional Ibre Abras, que foi aberto pelo presidente do Ibre, da Abrasška e da CVM. Tanto o presidente do Ibre quanto da Abrasška foram no ponto central. É necessário o equilíbrio das contas públicas, ou seja, o equilíbrio fiscal, para que a gente reconstrua ou façamos uma construção conjunta do mercado de capitais brasileiro, que se perdeu no tempo, nos juros e na carga tributária. O presidente da Abrasca, Cátilo Cândido, colocou número nessa estrada. Em 1990, existiam no Brasil 579 empresas listadas na B3, hoje 357, uma queda de 38%. Enquanto isso, no mundo, nesse mesmo período, o número de empresas abertas saiu de 23.732 abertas e listadas em bolsa para 53.097, um crescimento de 124%. O outro indicador que ele usou para mostrar a pequenez do nosso mercado foi a capitalização de mercado em relação ao PIB. Ou seja, nos Estados Unidos, o valor de mercado das empresas negociadas nas bolsas lá equivale a 213% do PIB. No Japão, 156%. No Chile, quase 80%. Na Tailândia, 98,7%. Na China, 62%. E aqui no Brasil, 30%. E aqui, uma informação. O maior valor de mercado da Bolsa Brasileira ocorreu em fevereiro de 2020, quando a Bolsa bateu 5 trilhões de reais de valor de mercado. Hoje, para um PIB que encerrou 2025 a 12,7 trilhões, mas vamos arredondar para um PIB de 13 trilhões, nós temos uma bolsa valendo 4,5 trilhões. Ou seja, como eu disse, 30% do PIB. É uma vergonha pelo tamanho do Brasil. Mas essa vergonha tem um nome. Ela é uma vergonha estrutural de decisões políticas que impedem o equilíbrio fiscal. Portanto, Fernando Foz, presidente do IBRE, demonstrou a credibilidade e a resiliência do nosso mercado de capitais. Cátilo Cândido, presidente executivo da Abrasca, demonstrou em números o quanto nós involuímos. E o presidente da CVM, Otto Lobo, deu uma palavra de estímulo. Ele acabou de chegar dos Estados Unidos e, segundo ele, a fiscalização do mercado, que é essencial para a credibilidade do mercado, vai mudar e vai mudar para muito melhor. Não dá mais para fiscalizar o mercado brasileiro como se fiscalizava até aqui. E ele usou uma palavra que eu vou repetir para vocês, aliás, uma frase: é necessário política pública de transparência e muito investimento em tecnologia e inteligência artificial para que a CVM entregue para o mercado, para a sociedade brasileira, o mercado é que nós merecemos. Mas nada disso será possível se não houver a vontade política de equilibrar as contas públicas para que a taxa de juros caia e também para que a carga tributária seja justa para as empresas e para as famílias. Rita Mundim, para a Rádio Itatiaia.
6: 7:28.
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6: A disputa pelo Senado leva candidatos a diferentes regiões de Minas.
7: A corrida por duas vagas no Senado segue em Minas Gerais. Hoje, os três candidatos que estão à frente nas pesquisas cumprem agendas pelo estado. Marília Campos, do PT, passará por Belo Horizonte e Betim, onde terá reuniões com os presidentes do Sindicato e Organização das Cooperativas do Estado e da FENATRAN. Às 17h30, Marília Campos tem um encontro com vereadores de Betim. Também em Betim, às 18h30, ela participa de um evento de campanha no Espaço Versalhes. Carlos Viana, do PSD, tem um café com o governador Matheus Simões e empresários na FEComércio em Belo Horizonte, às 8h. Às 11h, participa da reunião Mercosul, uma agenda do Senado Federal. Às 14h, para finalizar o dia, cumpre uma nova agenda com Matheus Simões, mas dessa vez em Uberlândia. Já Domingo Sávio, do PL, tem uma reunião com lideranças às 9h em Divinópolis. Às 15h, ele embarca para Unaí, onde participará da cerimônia de abertura da Agrotec e receberá a medalha Antônio Ernesto Verna de Salvo pelos seus trabalhos junto ao setor do agro. Ontem, apenas Carlos Viana fez aparição pública. O candidato ao Senado acompanhou o governador Matheus Simões em agenda no comitê de campanha. Viana apontou que Simões se mostrou disposto a abrir diálogo com Brasília, algo que, na visão dele, o antigo governador Romeu Zema não fez.
8: Esses 7 anos, eu senti muito em Brasília a ausência do governo Zema. Matheus Simões está se mostrando uma pessoa muito mais aberta a conversar e a decidir.
7: Ontem, Domingo Sávio fez uma reunião interna com a equipe no Barro Preto. Marília Campos, por sua vez, participaria do lançamento da candidatura de Moara Saboia, a deputada estadual. No entanto, de acordo com a assessoria de comunicação, ela teve um imprevisto e precisou se ausentar. Repórter Nuno Krause.
9: 7:30 e apoio de prefeitos do Cidadania reforça a campanha de Matheus Simões no estado.
10: Governador e candidato à reeleição, Matheus Simões, do PSD, recebe apoio formal de prefeitos filiados ao partido Cidadania. A legenda está federada em nível nacional com o PSDB e os tucanos integram formalmente a campanha de Alexandre Calil, do PDT, aqui em Minas.
11: Esse apoio é um apoio ainda mais importante, porque o Cidadania formalmente não faz parte da nossa coligação por conta da federação da qual ele faz parte hoje, mas é um apoio que eu recebo como um apoio de absoluta qualidade, com cadente de compromissos, que é muito importante, né, a gente fazer apoio programático.
10: O candidato Flávio Roscoe, do PL, reuniu apoiadores em caminhada na cidade de Contagem.
12: Contagem é a cidade no desenvolvimento de Minas Gerais, berço da indústria mineira, terra de quem produz e quem faz acontecer, ela é vital para a campanha. Com certeza vai engajar, se competir em toda a região metropolitana e nós vamos ganhar aqui.
10: O deputado federal e candidato à reeleição Nicolas Ferreira, do PL, foi um dos protagonistas no ato dessa segunda-feira. Nicolas esteve ao lado de Roscoe e voltou a incentivar a participação da juventude na política.
13: Eu fiz a maior campanha para jovens tirarem título, acredito que na história do país. Deu milhões de visualizações, pessoas falando que tiraram título.
10: Com colaboração de Bernardo Estilac e Bruno Nogueira, repórter João Felipe Loli.
0: 7:32. No próximo bloco, os destaques do futebol.
9: O Mineirão vai tremer. Começa hoje a disputa de Cruzeiro e Atlético por vaga na semifinal da Copa do Brasil.
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0: Isabela Gouveia, como é que está o trânsito na Via Expressa?
23: Viegas, tem um carro com defeito na faixa da direita da Via Expressa de Contagem, na pista em direção a Belo Horizonte, bem na chegada ao viaduto Beatriz. Trânsito bem congestionado na região, desde a altura do bairro Bernardo Monteiro, a Transcom foi acionada para o local. Para quem ainda sai de Betim ou Contagem, rodovia Fernão Dias e Cardeal Gênio Patielli, são rotas alternativas, mas já adianto para o motorista que também há alguns pontos de congestionamento por conta do fluxo intenso de veículos. Falando da BR-040, trânsito completamente liberado no sentido capital, mas cedo tinha um acidente envolvendo carro e moto na chegada ao posto Bonanza, também em Contagem. Ainda com a liberação, há lentidão por conta do excesso de veículos, principalmente nas proximidades do trevo de Ribeirão das Neves, também na região metropolitana, então segue atenção para o motorista. Volto com vocês.
9: 7:36.
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0: Quartas de final, Copa do Brasil, Cruzeiro e Atlético. Bom dia pra você.
1: Bom dia para você também, Eustáquio Ramos, a todos que nos acompanham aqui no Jornal da Itatiaia, já em clima de clássico. Hoje, o primeiro jogo das quartas de final da Copa do Brasil entre Cruzeiro e Atlético. Essa primeira partida no Gigante da Pampulha, na semana que vem, na próxima terça-feira, aí teremos o duelo na Arena MRV. A Itatiaia preparando uma super cobertura já ao longo de toda essa terça-feira. Daqui a pouquinho, vamos ao vivo ao Mineirão. Mas antes, quero as informações dos clubes. A gente começa com o lado cruzeirense, o lado mandante. Jogadores concentrados na Toca da Raposa e o técnico Arthur Jorge com dúvidas nas laterais. Cruzeiro, que é o maior campeão da Copa do Brasil, quer acrescentar mais um título na sua coleção. Não é isso, repórter Emerson Pancieri? Bom dia.
0: Bom dia, Cruzeiro concentrado desde ontem à noite na Toca da Raposa para este compromisso contra o Atlético, jogo da Copa do Brasil. O Cruzeiro quer fazer um bom resultado pensando na semana que vem, até porque o confronto é na Arena MRV, casa do Atlético. Para hoje, a dúvida na direita: vai William? Vai Fagner? E na esquerda, será que vai o Rojas ou vai o Vidalba? No setor ofensivo, o Wesley não começou o duelo contra o Flamengo. Entrou no segundo tempo, inclusive participou da jogada do gol marcado pelo Matheus Pereira. Provável formação para hoje com Otávio, Fagner ou William. Fabrício Bruno, Jonathan Jesus de volta à defesa. Na esquerda, vai Rojas ou vai o Vidalba? Lucas Romero, Gerson com Matheus Pereira, Arroio e Wesley ou João Costa com Caio Jorge na frente. E o goleiro Cássio, será que vai ser relacionado para ficar no banco de reservas e experiência também para passar essa confiança ao Otávio? São as dúvidas na equipe do técnico Arthur Jorge.
1: Muito obrigada, Emerson Pancieri. As informações do Cruzeiro aqui no Jornal da Itatiaia. Agora eu quero também as informações do Galo, o lado visitante do clássico de hoje. Técnico Eduardo Domingues comandou o treino na cidade do Galo ontem, segunda-feira, fechou o time e depois os atletas foram liberados. O Atlético, que chega numa sequência de ótimos resultados, já são 11 partidas sem perder, e o time alvinegro quer conquistar um bom resultado hoje fora de casa para ter a vantagem na semana que vem. Não é isso, Cláudio Rezende?
2: Muito bem, do lado alvinegro não teve concentração na véspera do jogo. Treinamento ontem à tarde e os atletas vão se apresentar no fim da manhã para o almoço no hotel de concentração da cidade do Galo. O técnico Barba Domingues, que pode escalar Fred pela primeira vez entre os titulares, camisa 7, que estreou no intervalo do jogo, entrou para a etapa final contra o Inter em Porto Alegre. Na ausência de Victor Hugo, meio campista que está no departamento médico, esta é a tendência. O provável Galo de Everson, Natanael, Juan, Victor Hugo e o Renan Lodge, meio campo com Maicon, Alan Franco, Castanho corre por fora, Bernard e Fred, a dupla ofensiva com Coelho e Cassierra ou Reinier.
1: Obrigada, Cláudio Rezende, as informações do Atlético. São 7:40, a Itatiaia não perde clássico e nós já estamos ao vivo no Mineirão, palco da partida desta noite, com o repórter Paulo Azeredo, também com o comentarista Vinícius Andrade. Bom dia, um abraço para vocês.
3: Tudo bem, Nath? Bom dia para você, quem tá ligado com a gente aqui na Itatiaia. Agora são 7:40, é a transmissão, a cobertura da Itatiaia de 18 horas do Superclássico. Começando agora, bem cedinho, e que se estende até 1 da manhã. A Itatiaia não perde clássico, principalmente clássico decisivo como esse, Nath, das quartas de final da Copa do Brasil. Primeiro jogo será aqui, ó, para quem tá no YouTube acompanhando aí, ó, será no Mineirão. Estamos aqui no Mineirão, com o Mineirão ao fundo, e ao meu lado está Vinícius Andrade. Vinícius, bom dia para você, é mais uma vez um prazer estar com você aqui na Itatiaia. Vinícius, falar um pouquinho desse jogo que promete, promete muito. Mineirão vai pegar fogo, né, Vinícius?
4: É isso, bom dia, Paulinho, bom dia para quem tá ligado com a gente. A Itatiaia é sempre a primeira a chegar e vai ser a última a sair, né,
3: Paulinho? Com toda certeza.
4: Olha, promessa de jogaço, tá, Paulinho? Acho que há muito tempo a gente não via Cruzeiro e Atlético chegando em grande fase, com os dois times chegando no seu momento melhor assim da temporada. O Cruzeiro vem de uma eliminação na Libertadores, mas ficou para trás, até porque contra o mesmo Flamengo, o Cruzeiro aplicou uma virada aqui no Mineirão no último lance do jogo. Isso dá moral, dá confiança sob o comando do Arthur Jorge. É um Cruzeiro que tem jogado bem e como mandante, o Cruzeiro vai tentar abrir uma vantagem para levar essa decisão para a Arena MRV. O Atlético é um time que vem de 11 jogos de invencibilidade, então é um time que pegou uma identidade sob o comando do Barba, um time que se defende bem, sofre poucos gols. Eu acho que as duas equipes hoje vão jogar da forma como estão acostumadas, o Cruzeiro tentando propor mais o jogo e o Atlético pronto para contra-atacar. É um time que sai muito forte, com muita velocidade, e aí promessa de jogaço. Eu acho que dificilmente, e aí para mim seria uma surpresa, o confronto ser definido aqui hoje com placar elástico. Acho que vai ficar tudo pro jogo da volta.
3: E você que tá ligadinho com a gente aqui no Jornal da Itatiaia, olha só, vou trazer também aqui a prestação de serviços, info importante para você, torcedor cruzeirense, ainda tem ingresso, tá? 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O torcedor atleticano vai ter que esperar a semana que vem na Arena MRV, porque somente o setor de quem é o mandante, né? O time mandante está agora disponível para compra. 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E lembrando, Nath e também ouvintes da Itatiaia, que a esplanada e os portões aqui do Mineirão estarão abertos apenas às 18 horas, assim como o estacionamento. Então, quem quiser chegar cedinho aqui no Mineirão, a partir de 18 horas, teremos portões abertos. E eu vou fechar aqui o Jornal Itatiaia, minha participação com a do Vinícius Andrade, fechando com você aqui, ó, mostrando esse visual maravilhoso, um pôr do sol, pra quem tá no radinho, gente, vale a pena depois conferir no YouTube da Itatiaia, olha que visual maravilhoso aqui da Pampulha, é o Super Clássico, começando logo cedo aqui na Itatiaia, a cobertura vai até uma da manhã, viu, Nath?
1: Tá certo, muito obrigada, Paulo Azeredo, Vinícius Andrade, direto do Mineirão, palco do jogo, reforçando, hein, a partir de 11:30 da manhã, debate completo no Rádio Esporte, junto com o Thiago Reis, vamos debater aí, conversar sobre as estratégias, as possíveis escalações ao longo de todo o dia, entradas da nossa equipe, direto do Mineirão, também com os nossos repórteres na Toca da Raposa, na Cidade do Galo, e a nossa jornada esportiva a partir de 6:05 da noite, 3 horas de pré-jogo e a cobertura completa até 1 hora da manhã. A Itatiaia não perde clássico, hoje é decisão na Copa do Brasil, Cruzeiro e Atlético no Mineirão, às 9 da noite. As informações do esporte aqui no Jornal da Itatiaia. Volto com você, Fernanda Viegas.
5: Maravilha, Natália Fiuz, agora 7:44 no próximo bloco. Tornado deixa 40 feridos e destrói 300 casas na França.
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1: Tornado destrói centenas de casas e deixa dezenas de feridos na França. De Paris, fala o nosso correspondente na Europa, Renato Paim.
2: Um forte tornado atingiu no final da tarde de segunda-feira o sul da França e deixou ao menos 39 pessoas feridas. Duas estão em estado grave e cerca de 300 casas foram danificadas. A cidade de Pomas, no sudoeste do país, foi a mais atingida, telhados foram arrancados, árvores caíram e algumas casas ficaram praticamente destruídas. As equipes de emergência passaram a noite trabalhando na região, enquanto moradores que não puderam voltar para casa foram levados para abrigos. O fenômeno chamou a atenção pela força e também pela dimensão. Segundo os meteorologistas, a combinação do ar quente e úmido perto do solo com o ar frio em altitude deixou a atmosfera muito estável. A diferença na velocidade e na direção dos ventos ajudou a formar o tornado. Os ventos chegaram a 117 quilômetros por hora. Com as informações da Europa, direto de Paris, repórter Renato Paim.
0: Agora, a análise do âncora da CNN Brasil, William Bach.
3: O governo americano anunciou que vai tentar contra o Irã, que é um tradicional inimigo, a mais radical guerra econômica que o mundo já viu. E vai tentar contra o Canadá, que é tradicional amigo, um dos mais duros regimes de tarifas que o mundo já viu. O mundo já viu também Trump anunciar as maiores barbaridades e nem começá-las, sobretudo no âmbito militar. Graças a Deus. No econômico, a dúvida em levar Trump a sério vem de outra constatação. Mesmo que ele, o presidente americano, queira partir para a guerra total comercial com um amigo e a guerra total econômica contra um inimigo, ele tem condições de fazer isso? O que se espalha dentro e fora dos Estados Unidos é a percepção de que os sinais vindos da economia real são desfavoráveis. Os números que mexem com o eleitorado americano são preço do combustível e preço do financiamento da casa própria, ambos estão no alto, e a ameaça de guerra econômica total com o Irã e a guerra econômica total com o Canadá promete que vai mantê-los ali. Essa guerra comercial, particularmente com o Canadá, afeta vários estados americanos justamente antes das eleições de meio termo em novembro. E mais ainda, o secretário do Tesouro americano está tentando influenciar o mercado de longo prazo dos Treasury Bonds. São os títulos de dívida emitidos pelo governo dos Estados Unidos. Eles demonstram grande preocupação dos investidores com juros altos a longo prazo. É um resultado direto de enorme gastança do governo e dívida monstruosa. Em palavras bem simples, o problema para Trump nas ameaças militares e nas ameaças econômicas é o mesmo. No lado bélico está faltando munição. No lado econômico está faltando munição fiscal. Somados os dois, está faltando credibilidade.
0: Da CNN em São Paulo, William Vac.
4: Faltam 10 minutos para as 8. A seguir, Romeu Zema condiciona aumento real do salário mínimo ao desempenho da economia.
1: Ex-governador de Minas propõe anistia ou tribunal independente para condenados de 8 de janeiro.
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1: O governo federal prevê que o salário mínimo passe dos atuais R$ 1.621 para R$ 1.741 em 2027.
2: Segundo o Ministério da Fazenda, a proposta vai ser incluída no projeto de lei orçamentária anual, que vai ser encaminhado ao Congresso Nacional.
1: O aumento previsto é de R$ 120, equivalente a uma alta nominal de 7,4%.
2: Descontada a inflação projetada, o reajuste representaria um ganho real de 2,4% para trabalhadores e beneficiários que recebem o piso nacional.
1: De acordo com o governo, a política de valorização do salário mínimo também terá impacto sobre aposentadorias, benefícios previdenciários e programas sociais que utilizam o piso nacional como referência.
2: 7h54, o candidato do Novo à presidência da República, Romeu Zema, afirma que pretende garantir a reposição da inflação no salário mínimo caso seja eleito.
1: Em entrevista ao Jornal Nacional da TV Globo, o ex-governador de Minas, no entanto, não se comprometeu com aumentos reais acima da inflação, que dependeriam, segundo ele, do desempenho da economia.
3: Se a economia estiver indo bem, se nós tivermos as contas equilibradas, sim, porque o que eu quero muito é que a taxa de juros caia. A dívida do Brasil só tem crescido, cerca de 10 trilhões de reais. Com a taxa de juros atual 14%, isso representa 1 trilhão e 400 bilhões de juros por ano. Com um governo sério, com credibilidade, combatendo corrupção, fraudes, essa taxa cai para 6%. Só aí nós vamos ter uma economia de 800 bilhões por ano.
2: Durante a sabatina, Romeu Zema afirmou que, se eleito, pretende discutir a possibilidade de conceder anistia aos condenados pelos ataques de 8 de janeiro ou criar um tribunal que, segundo ele, seja não político para analisar os casos.
3: Eu discordo, porque não existe na história da humanidade uma tentativa de golpe ou um golpe de Estado que tenha sido um movimento de vandalismo, de depredação, como aquele que aconteceu em janeiro de 2023. Eu darei anistia, ou pelo menos, no mínimo, um tribunal que não seja político, um tribunal que seja judicial. Porque o que nós vimos no Brasil foi perseguição. Eu acho que deve se punir pela depredação, pelo vandalismo. Agora, teve tiro disparado? Não teve nenhum movimento.
1: O ex-governador Romeu Zema já havia prometido anistia aos presos do 8 de janeiro e criticado as sentenças determinadas pelo Supremo Tribunal Federal.
2: 7h56.
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2: Roberta, as campanhas vão poder utilizar inteligência artificial nas propagandas políticas que começam na próxima sexta-feira? Bom dia para você.
5: Bom dia, Fernanda. Bom dia, Eustáquio. Bom dia, amigos da Itatiaia. As campanhas políticas seguem no escuro em relação às regras para o eventual uso da inteligência artificial na propaganda de rádio e televisão, que entrará no ar em 28 de agosto, ou seja, em 4 dias. Ainda não há consenso no Tribunal Superior Eleitoral em relação às regras para o eventual uso da tecnologia. A reunião entre ministros da Corte Eleitoral, realizada na terça, 18 de agosto, não avançou. Em decorrência disso, não foi acertada data para o julgamento da ação que questiona o vídeo produzido com inteligência artificial, reproduzido durante a convenção do PL que referendou a candidatura de Flávio Bolsonaro. O material exibiu uma recriação digital de Jair Bolsonaro apoiando o filho. O ex-presidente foi condenado por tentativa de golpe de Estado, cumpre prisão domiciliar e, por isso, não pode participar ativamente da campanha eleitoral nem fazer manifestações públicas. Proposta pelo PT, essa ação não é a única sobre o tema, há outras. E o julgamento é crucial para definir a jurisprudência que irá orientar todos os juízes e tribunais regionais eleitorais do país em relação a quais conteúdos produzidos por IA estão permitidos. Atualmente, a resolução do TSE que está em vigor proíbe o uso de deepfakes, vídeos, imagens ou áudios manipulados por inteligência artificial para simular falas ou ações de pessoas reais quando a ferramenta é usada para beneficiar ou prejudicar candidaturas. Essa regulamentação do tema foi aprovada diante da preocupação da Corte Eleitoral com o avanço das ferramentas de inteligência artificial generativa que produzem conteúdos falsos com aparência realista. O entendimento, que hoje é majoritário na Corte, é de que esse tipo de tecnologia tem potencial para comprometer a integridade da informação. Portanto, a visão que tende a ser majoritária é a de que essa tecnologia pode influenciar indevidamente a decisão de eleitores. No âmbito do TSE, cresce a pressão de ministros sobre o presidente Cássio Nunes Marques para o julgamento das ações que tratam do tema. Seguir adiando na avaliação de alguns ministros vai estimular candidaturas a desafiar as atuais regras que proíbem o uso de deepfake. E também vai gerar uma enxurrada de ações em todo o país, deixando juízes eleitorais sem clareza se devem confirmar a proibição prevista na resolução hoje em vigor ou se o TSE com omissão está sugerindo uma nova interpretação que flexibilize as regras. Em eleições tão apertadas como estas que o país enfrenta, manter a dúvida é reforçar a insegurança jurídica. Berta Macaron para o Jornal da Itatiaia.
1: Falta um minuto para as 8. O Minha Casa Minha Vida responde por quase 70% dos lançamentos de imóveis no Sudeste. Da redação do Diário do Comércio, o repórter Leonardo Moraes tem os detalhes. Bom dia, Leonardo.
6: Bom dia. O mercado imobiliário do Sudeste registrou alta no segundo trimestre deste ano, impulsionado pelo Minha Casa Minha Vida. Entre abril e junho, o programa respondeu por 66% dos lançamentos na região. As vendas no Sudeste também subiram no período. Os dados são da Câmara Brasileira da Indústria da Construção, a CEBIC. No cenário nacional, o programa alcançou participação recorde de 58% dos lançamentos residenciais, maior índice desde 2019. Foram mais de 62 mil unidades populares lançadas no país, contra 45 mil imóveis de outros padrões. Mesmo com a taxa Selic em 14%, a entidade projeta um segundo semestre aquecido e com possibilidade de recordes em todos os padrões imobiliários. Análise detalhada desse mercado você acompanha em diariodocomércio.com.br. Para Itatiaia, Leonardo Moraes.
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18: Itui 4.
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1: Claro que eu falo e falo sim.
0: Oi, bom dia. Eu tô chegando, cheguei. 8:08, hora da coincidência. Por aqui Israel Ferreira, junto com ele o Renato Salles, Mr. Papagaio, até às 10 da manhã com mais um programa Interatividade. Muito bom dia. Você em casa, no trabalho, no campo, nas estradas, nas rodovias, você no seu sítio, na sua fazenda. Olá, criançada, olá, meninada. 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Gente amiga, que bom que estamos juntos. Bom dia.
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0: Sejam bem-vindos pelo site, aplicativo Alexa, em qualquer lugar do Brasil e do mundo. Uma ótima, abençoada, produtiva terça-feira, tá bom? WhatsApp aqui da Rádio das Promoções para você participar, se cadastrar também e fazer o programa acontecer. 99974-8910. 99974-8910. Hoje é dia 25, amanhã é 26. Quer dizer que depois de amanhã tem o quê? Tem sorteio da promoção Interatividade Manda Pix. 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Participe. Terçou, bom dia. Um feliz dia novo pra todos nós.

0: apaixonado e meio, moça pra casar. Tem, claro que tem. Diego e Vitor Hugo. Vai começar bem essa manhã de terça-feira. O tempo tá assim diferente hoje, meio nublado, né? Olhei a pedra Itaúna, vi aquela serração baixinha, um friozinho agradável, coloquei o moletom e aqui estamos na sua boa e bem-vinda companhia. Vamos embora tomar um café pra começar bem aquecendo aí pra esse novo dia? Vambora lá então. 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Meu bom dia para toda a equipe. 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Agora são 8h14, fala comigo, Mr. Papagaio, bom dia, meu brother.
1: Muito bem, sempre bom, né? Ter você aqui junto com a gente, Mr. Papagaio e Israel Ferreira.
0: Tamo junto.
1: Guarda 89,1 FM, nós vamos agora pro intervalo comercial.
0: Sim.
1: Mais um minuto de intervalo, quero você participando aqui com a senha Rafa Moto. Senha Rafa Moto e com o Rapix aqui no nosso programa que volta já.
0: É depois de amanhã, viu? Tem sorteio.
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0: Pessoal, um Pix de R$300, que coisa boa. Bom dia, são 8h15. 8h15.
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3: Gente, são 8 horas e 24 minutos, confirmando, são 8h24. Muito bom dia, obrigado a sua audiência, a sua companhia, curtindo nosso programa, viu pelo site, aplicativo Alexa, em qualquer lugar do Brasil e do mundo. Terçou. 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
3: Bom dia, a minha ouvinte Márcia Rosa de Godói, a Elza Gomes de Vaporanga, a Angélica da Silva. Ana Quintino Bocaiúva, em Dom Modesto, Maria Aparecida, bom dia. Bom dia, Maria Francisca, lá do Córrego, Juco Antônio. Alô, Santa Rita. O Gilberto tá em Ubaporanga, bom dia. Mariana Vieira, tá no bairro das Graças. Passei no bairro das Graças ontem, vindo lá de Patinga. Oi, Daniela, tá no Ubaporanga. Também a Diana Teodoro, lá de Raul Soares. Oi, Ângela, tá no Suíço. Alô, Suíço, bom dia. Tá friozinho aí, tá agradável a temperatura. Bom café da manhã pra vocês. Bom dia, Maicon, bom dia, Josiane. Bom dia, Patrícia. Bom dia, Custódia das Graças Pereira. E você participando também da nossa promoção, se cadastrando, porque quinta-feira, mais conhecido como depois de amanhã, tem Pix de R$300. A promoção em Interatividade manda Pix. Eu até postei no meu Instagram, viu? E a senha de hoje, a senha do momento é Rafa Moto. Se cadastre.
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0: Zezé de Camargo, irmão da lua, amigo das estrelas, bom dia. Terçou, hein? Acordando agora, é sério? Que coisa boa. Espreguiçando, ah, que maravilha. Já tá trabalhando, tô na labuta, é desde cedo, né? Desde cedinho mesmo? Então tá bom, um dia produtivo pra você também. Agora um dia produtivo pra você também que é técnico, você que conserta geladeira, você que conserta máquina de lavar, tanquinho, né? Cheio de serviço aí, que coisa boa. 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Valeu, Marcos. Valeu, equipe da Eletrotec, que informa a hora certa, 8:31.
1: Vamos agora para mais um intervalo comercial. Daqui a pouco a gente volta com mais programa interatividade para você. Durante o intervalo, ó, vamos atendendo você aqui com a senha Rafa Moto. Digite lá no nosso WhatsApp a senha Rafa Moto e concorra a Pix aqui no nosso programa. Já já a gente volta.
0: Que dica é o sorteio do Pix de R$300? Ah, é depois de amanhã. Boa sorte. Oi, Edim. Bom dia, viu? Oi, Nilzimar. Oi, Lucelena. Bora tomar um café?
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16: Já voltamos, muito bom dia, obrigado a sua audiência, a sua companhia também, você pelo site, aplicativo, na Alexa, em qualquer lugar do país, uma ótima manhã também para você de terça-feira, tá? Gente, daqui a pouquinho tem informação, às 9 da manhã tem informação com Ana Cláudia Rodrigues, direto da redação. 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

0: Jonatas e o Lima, até quando? Aqui na Rádio das Promoções, muito bom dia, que prazer também ter você por aqui, viu? Participando, se cadastrando a promoção, entre atividade, manda Pix.
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0: Alô, alô. Só lembrando, gente, que o sorteio dos 300 reais em Pix já rola depois de amanhã, viu? Quem tá concorrendo é o José do Carmo, lá do Corre dos Pedros, bom dia. Alô, Sérgio Dias de Oliveira, do bairro Anápolis. Alô, bairro Anápolis. A Edna Maria Brás também, tá na Vila Jorge Cury. A Vanessa Batista Lopes tá com a gente lá em Bom Jesus do Galho. Maria das Graças Oliveira tá no Monte Verde, tudo bem por aí? Alô, Anderson Brás, tá no querido bairro Santa Zita. Tem também a Daniela Vieira, na Coronel Antônio Saturnino. Em Raul Soares tem a Cleusa Esméria. A Maria Imaculada em Sapucaia. O Jardel Duarte Martins também tá no Santa Zita. Oi, Valdelena, bom dia. Tá no bairro Esperança. E você, por onde tá aí, hein? 99947-8910 e já manda pra cá a senha do momento. Fala, Mr. Papagaio.
1: Vamos agora pro intervalo rapidinho, a gente volta trazendo mais música pra você durante o intervalo. Vai participando com a senha de hoje, que é Rafa Moto, hein? Estamos esperando você aqui.
0: Rafa Moto, é a senha de hoje.
1: Verdade, volta já.
0: Bom dia.
2: Hora certa.
0: 15 faltando pras 9.

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4: Pra você, muito bom dia, são 8h53. 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
4: Daqui a pouquinho às 9 tem informação com Ana Cláudia Rodrigues, direto da redação.
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0: Imagina eu. Eduardo Costa, bom dia. Alô, bairro Santa Cruz, doutor Eduardo, Anápolis. Alô também o pessoal lá no seminário. Tá no bairro das Graças, bairro Zacarias. Alô, Inhapim, bom dia. 8h58. Chegando a informação com Ana Cláudia Rodrigues, direto à redação. Mas enquanto isso, fala comigo, Mr. Papagaio.
1: Tá na hora de mais um intervalinho aqui no nosso programa. Já a gente volta com muito mais. Durante o intervalo, participe com a gente com a senha Rafa Moto. É a senha de hoje para você concorrer a Pix aqui no nosso programa, que volta já.
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0: Confirmando agora na cidade, 8h58. Bom dia. Vem comigo. Eu volto já.
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8: Começou nesta segunda-feira a quarta semana nacional de coleta de DNA de familiares de pessoas desaparecidas. A ação promovida pelo Ministério da Justiça e Segurança Pública busca ajudar na identificação de pessoas desaparecidas por meio da comparação de material genético com bancos de dados mantidos pelas autoridades. A campanha segue até sexta-feira, dia 28, e conta com 334 pontos de coleta em todo o país. Caratinga conta com dois pontos de coleta, sendo na Avenida Benedito Valadares, número 62, apartamento 601, e na unidade de pronto atendimento UPA, localizada na Rua Lamartine, no bairro Esplanada. A coleta é simples, feita com material retirado da parte interna da bochecha ou, em alguns casos, por uma pequena amostra de sangue. O procedimento é destinado principalmente a pais, mães, filhos e irmãos biológicos de pessoas desaparecidas. E para realizar a coleta, é necessário apresentar um documento de identificação e informações do boletim de ocorrência do desaparecimento, como o número de registro, o estado onde foi feito e a delegacia responsável. Se possível, também é recomendado levar uma cópia do documento. A amostra de DNA dos familiares permite que peritos realizem o cruzamento de informações com perfis genéticos cadastrados nos bancos estaduais, distrital e nacional. A comparação é feita com dados de pessoas encontradas vivas e de pessoas falecidas sem identificação. Após a coleta, os peritos realizam o exame de DNA e inserem o perfil genético no banco de dados nacional. A partir daí, o material passa a ser comparado com os perfis já cadastrados. O sistema é atualizado constantemente para buscar possíveis correspondências. Se houver resultado positivo para uma pessoa encontrada viva, a família será informada sobre a localização. Nos casos em que a compatibilidade indicar uma pessoa falecida, a instituição responsável entrará em contato com os familiares para a adoção dos procedimentos legais. Quando não há correspondência imediata, o perfil continua armazenado no banco de dados e segue sendo comparado automaticamente sempre que novas informações são inseridas no sistema.
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8: Previsão do tempo para esta terça-feira em Caratinga é de sol com muitas nuvens durante o dia e períodos de céu nublado. Noite com muitas nuvens, mas não há previsão de chuva, segundo o site Climatempo. Os termômetros continuam variando entre 17 e 25 graus e sensação térmica entre 17 e 21 graus. Repórter Ana Cláudia Rodrigues.
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16: E voltamos com o nosso programa Interatividade até as 10 da manhã aqui pela Rádio Cidade, a Rádio das Promoções. Desejando aquele bom dia especial para você e falando que estamos esperando você aqui no nosso WhatsApp, hein? No 999478910. Senha de hoje, Rafa Moto. Participe, concorra a prêmios aqui no nosso Interatividade. Bom dia para você.
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0: aquele elogio. Mas que você é, você sabe. Mil adjetivos. Kleber e Cauã, aqui na Rádio das Promoções. Daqui a pouquinho, às 10, tem programa Experiência de Deus com o padre Reginaldo Manzotti. 9h17. Oi, Luzia Lopes, bom dia. Bom dia, Moacir Rosa. Maria da Conceição Roque tá com a gente também. Obrigado a sua audiência, a sua companhia. Você que tá aí ouvindo o programa, bom dia. 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
0: 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Bom dia, 9h18.
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10: E que prazer também ter você por aqui, na Alexa, em qualquer lugar do Brasil, do mundo. Muito bom dia, são 9:27. 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
10: Já de volta no clima da sua terça-feira, obrigado a sua audiência, a sua companhia, participando também, se cadastrando na promoção Interatividade, manda Pix e boa sorte. Você sabe que a cidade é a rádio das promoções e aqui também a gente toca sempre os principais lançamentos do país.
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10: Alemão do Forró, com a participação de Hugo e Guilherme, Dia da Saudade, aumenta o som aí.

Dia da Saudade. Alemão do Forró com Hugo e Guilherme aqui na Rádio das Promoções. É música nova. 9:30, atenção você marmorista, sim, esse recado é para você. 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

0: 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Fala, Mr. Papagaio.
1: Vamos agora para mais um intervalinho aqui no nosso programa. Daqui a pouquinho a gente volta, hein? Mas durante o intervalo, vale lembrar que a senha de hoje é Rafa Moto. Para você que não participou hoje, participe e boa sorte no sorteio de Pix aqui na nossa programação.
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0: Rafa Moto é a senha de hoje. E quinta-feira tem Pix de R$ 300. Boa sorte. 9:32.

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4: Ah, obrigado. Que prazer também ter você por aqui, 19 para as 10. 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
4: E é muito bom também ter você por aqui, obrigado pela sua companhia.
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aquela questão, né? Cuidar é administrar, é ser recíproco. Fred, Fabrício, você não cuidou aqui na Rádio das Promoções. Boa manhã para você também, terça-feira, pelo site, aplicativo Alexa, pelo Brasil. E ligado também aqui pelas ruas de Caratinga, para as cidades vizinhas também. Muito bom dia, tá? 15 faltando para as 10. 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

0: 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Valeu, Marcos. Bom dia, Samuel. Bom dia, Cristina.
1: É hora de mais um intervalo e voltamos já já, hein, com mais música para você. Durante o intervalo, vai participando aí. Estamos esperando você aqui com a senha Rafa Moto.
0: Participe Rafa Moto.
1: Concorra Pix no nosso programa que volta já já.
0: A Cléria tá concorrendo, Sinaí do São Silvestre, a Zuleika também tá por aqui, a Elizabeth Penha, Cacilda Oliveira, José Benedito, tá todo mundo concorrendo, porque depois de amanhã, quinta-feira, tem Pix de R$300. Promoção em interatividade, manda Pix, faltando 13 para as 10.
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8: 9:50.
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Tá vendo aquela lua? Exalta Samba. 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Sema, alô, Sema! 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Para você, muito bom dia. Uma terça-feira assim bastante produtiva. Amanhã, 8 da manhã, Renato Salles, Mr. Papagaio, eu e Israel Ferreira, aí se encontra. Beijo, tchau.

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Louvado seja nosso Senhor Jesus Cristo, para sempre seja louvado. Queridos irmãos e irmãs, hoje é terça-feira, Jesus das Santas Chagas. E vamos juntos rezar, pedir, suplicar. Eu ofereço este programa e rezo na intenção de todos os líderes que rezam o terço das Santas Chagas e por todos os que recebem as capelinhas nas suas casas. Terça-feira das Santas Chagas, filhos queridos, povo amado de Deus, nós estamos em pleno quinto dia da novena, Santa Mônica, Agostinho, rogai por nós. Santa Mônica, Santo Agostinho, rogai por nós. Saúdo a você.

0: Plataformas digitais. Estamos no mês de agosto, mês vocacional, comunidades vocacionais, encontro, testemunha e missão. Em nome do Pai, do Filho e do Espírito Santo. Amém. Naquele tempo, disse Jesus ao Evangelho de hoje: ai de vós, mestres da lei e fariseus hipócritas, e do cominho, e deixais de lado os ensinamentos mais importantes da lei, como a justiça, a misericórdia e a fidelidade. Vós deveis praticar isso, sem contudo deixar aquilo. Vós filtrais um mosquito, mas engolis um camelo. Ai de vós, mestres da lei e fariseus hipócritas. Vós limpais o copo e o prato por fora, mas por dentro estáis cheios de roubo e de cobiça. Fariseu cego, limpa primeiro o copo por dentro, para que também por fora fique limpo. Senhor, a palavra de Deus, ela é atual para os dias de hoje, não só dirigida aos fariseus, mas a todos nós. Começamos pedindo, Senhor, livra-nos da hipocrisia. Livra-nos, Senhor, do fingimento. Senhor, que tenhamos consciência da importância do dízimo, inclusive que é um dos mandamentos da lei da igreja, pagar o dízimo conforme o costume. Que isso seja levado a sério, Senhor. Mas, principalmente, não esqueçamos dos valores como justiça, misericórdia e, acima de tudo, fidelidade. Então, fazei-nos pessoas justas, misericordiosas e fiéis à tua palavra. Senhor, nós somos também os destinatários desta palavra.
1: Posso descansar.
0: Por isso, dai-nos a graça de limparmos o copo por dentro, limparmos o nosso interior e não ficarmos preocupados com o externo. Ó Senhor das Santas Chagas, hoje nos lembramos, Senhor, que a misericórdia divina nos vem pelas tuas 5 chagas. Portanto, pedimos, Senhor, que sejamos lavados, purificados, santificados. Querido Deus e Senhor, que de fato esta leitura do Evangelho seja internalizada por nós, toda inclinação para o roubo, para a cobiça. Tira-nos, Senhor, a cegueira, que o teu Evangelho também fala, é limpar o copo por dentro. Santas Chagas de Jesus, nós queremos rezar e suplicar também por aqueles que se confiam às nossas orações, as pessoas que estão adoentadas nos hospitais, nas UTIs. Nós te pedimos, Jesus das Santas Chagas, por aqueles que estão acamados nos lares. Senhor Deus, de infinita bondade e misericórdia, olhai por aqueles que estão desempregados e passando por uma crise financeira, pessoas que estão com problema dentro do matrimônio. Deus de misericórdia,

0: bondade. Pelas santas chagas de vosso Filho Jesus Cristo, nosso Senhor e Mestre, curai as feridas. Vai, canta comigo, chagas abertas, ó coração ferido. Sangue de Cristo, que está entre nós e o perigo, e hoje o perigo se manifesta na hipocrisia, o perigo se manifesta na doença, o perigo se manifesta de tantas formas, Senhor. Onde o perigo se manifesta na tua vida hoje? Então, saiba que Jesus está entre nós e o perigo. Então acredite, rezando, suplicando, eterno Pai, eu vos ofereço as santas chagas de nosso Senhor Jesus Cristo para curar, libertar, purificar o nosso interior, para curar, santificar, purificar o nosso interior. A palavra hoje é muito forte. Limpar por dentro. Que o Senhor nos dê esta graça. É terça-feira das Santas Chagas. Chame seu amigo, chame sua amiga. Não quebre a novena de Santo Agostinho, Santa Mônica. Rogai por nós. Faça agora no intervalo. Que tal você se tornar um mensageiro, uma mensageira da Capelinha de Jesus das Santas Chagas? Ligue agora. Fale com os nossos atendentes. Diga, eu quero ser um mensageiro, uma mensageira da Capelinha. 0800-410-6060. Ou mande um WhatsApp. 41-3221-6060. Eu volto já.
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9: Filha de Deus, hoje, gente, hoje, pessoal dos Estados Unidos, hoje, nosso último encontro nos Estados Unidos, Orlando, Flórida. Hoje, às 7 horas da noite, eu espero por você na Basílica do Santuário Nacional de Nossa Senhora Rainha do Universo. 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Mais informação, site padrereginaldomanzotti.com.br. Mais informação na Missão Estados Unidos, @missão.usa. Filhos queridos, torne-se um mensageiro. E posso dizer que nos Estados Unidos, quanto bem tem feito a Capelinha de Jesus das Santas Chagas na casa dos brasileiros, cabo-verdianos, portugueses. Deus seja louvado. Filha de Deus, que a paz de Jesus esteja com você, filha.
10: Amém.
9: Sua bênção, Deus abençoe. De onde você fala, filha de Deus?
10: De Recife.
9: Então, filha de Deus de Recife, Pernambuco, como é que você me acompanha aí?
10: É, pela Rádio Recife.
9: Tá certo. Temos também canal aberto, TV Evangelizar 47.1. Diga lá, filha de Deus.
10: Padre, eu lhe acompanho desde 2021.
9: Tá.
10: Foi quando, 19/3/2021, iniciamos o Cinto de São José, que fizemos durante 7 meses.
9: Certo.
10: E eu orei e pedi restauração do meu casamento.

0: duas filhas adotivas.
1: Tá.
0: E eu não queria terminar. Eu queria restaurar, eu conversei com ele, tivemos conversa civilizada, né? Falei pra ele que eu perdoaria, mas ele tá determinado, né?
1: Entendi.
0: Mas que pra Deus, na minha visão, nada é impossível.
1: Compreendo. Filha, então deixa eu ver se entendi. Você até marcou dia 19, 2021. Vocês tiveram uma crise no matrimônio, foi isso?
0: Sim.
1: E aí, com oração, louvado seja Deus, vocês conseguiram se emendar, conseguiram se entender, mas agora ele está decidido na separação.
0: É, assim, devido às circunstâncias, a gente se afastou um pouco, então. Ele trabalha viajando. Assim, eu não queria ser uma pessoa possessiva, então tudo que ele falava pra mim, eu concordava, acreditava, né? E, enfim, o que ele quer agora, nesse momento, é o término.
1: Filha, infelizmente, você há de convir que não depende muito de você agora. Ele quer separar. E às vezes, filha, a pessoa tá, eu diria, apaixonite aguda. Às vezes tá iludido, é verdade.
0: Sim.
1: E não vai ter como segurar se ele não quer. Claro que eu acredito no Deus do impossível. Acredito no Deus que tudo pode. Só que ele está determinado, se usou a palavra.
0: Sim.
1: E às vezes, filha, querer manter uma situação dessa é um sofrimento para você muito grande.
0: Uhum.
1: Às vezes é preciso deixar ir.
0: Então, eu não tô pedindo para ele ficar exatamente. Ele vem aqui na nossa casa. O resto deles ainda tá aqui, ele não saiu definitivamente.
1: Certo.
0: Ele diz que vem buscar as coisas, mas não vem. Vem, conversa, né? Tem um cuidado, diz que não vai me deixar desamparada, nem a mim, nem as nossas filhas.
1: Isso não é uma questão de bondade, isso é uma questão de, sim, uma questão de lei. Não, não, isso não faz dele uma pessoa bondosa, não. Cuidar dos filhos, desculpe falar assim, mas é que às vezes a gente quer romanciar uma situação que não é romântico. É obrigação de pai.
0: Não, é porque assim, eu não trabalho, entendeu?
1: Entendi.
0: Desde o tempo que a gente se conheceu, ele pediu para que eu não trabalhasse, ficasse em casa.
1: Quantos anos tem seus filhos?
0: Hoje, minha filha, são duas, 15 e 17.
1: Então, filha, você vai voltar a trabalhar, você não vai mostrar fraqueza. Você vai voltar a trabalhar, a ter a sua autonomia, não vai ficar em casa chorando, se escabelando e se martirizando. Às vezes, é preciso deixar ir para a pessoa se dar conta do que perdeu. Entendeu?
0: Sim, entendi.
1: Claro que você pode pedir a restauração, mas às vezes agora precisa estragar para consertar.
0: Uhum.
1: Quer, vamos rezar juntos? Eu comungo da tua dor. É terrível, né? O que você tá sentindo é terrível, não é?
0: Tudo lembra a nossa vida.
1: Claro.
0: O meu nome é o nome dele, minhas senhas são as senhas dele.
1: Então,
0: tudo faz parte.
1: Então reza comigo agora, Senhor Jesus.
0: Senhor Jesus,
1: eu não quero a separação.
0: Eu não quero separação.
1: Peço por misericórdia.
0: Peço por misericórdia.
1: Pela tua infinita bondade.
0: Pela tua infinita bondade.
1: Restaure meu matrimônio.
0: Restaure meu matrimônio.
1: Mas, Senhor.
0: Mas, sim.
1: Não depende só de mim.
0: Não depende só de mim.
1: Eu peço forças.
0: Eu peço forças.
1: Peço discernimento.
0: Peço discernimento.
1: Peço sabedoria.
0: Peço sabedoria.
1: Para saber bem conduzir.
0: Não me desampare.
1: Não é o que eu quero.
0: Não é o que eu quero.
1: Mas com tua graça.
0: Mas com a tua graça.
1: Eu me levanto.
0: Eu me levanto.
1: Na busca da felicidade.
0: Na busca da felicidade.
1: Amém. Filha, você entendeu? Eu não estou querendo que você se separe, mas não depende de você.
0: Entendi.
1: Só que você não vai, promete para mim que você não vai ficar.

0: num quarto escuro, se não vai ficar dentro de casa, você vai reagir.
1: Prometo.
0: Vai arrumar um emprego. Sim. Vai, porque cabeça vazia fica martirizando, oficina do diabo, você vai arrumar afazeres. E de repente lá na frente ele vai olhar para trás, só que eu não sei se quando ele se arrepender, se você estará disposta a sofrer de novo.
1: Sim.
0: Lute pela tua felicidade, filha. Lute, você merece ser feliz. Que Deus a abençoe, que Deus a conforte. E hoje, de modo particular, Jesus das Santas Chagas. Amém. Filhos queridos, eu falei com a filha de Deus e sinto peso, a dor, sentimentos horríveis. Levarei no altar do Senhor de Recife. Temos a TV Evangelizar 47.1, Rádio Recife FM, tem a Olinda FM. Arcebispo Dom Paulo Jackson Nóbrega de Souza, da Arquidiocese de Olinda e Recife, eu volto com a leitura orante. Volte comigo.
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0: Nós vamos para a leitura orante, mas antes eu quero dizer que estamos na última etapa, na quinta, da campanha de Jesus das Santas Chagas. 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Vamos à leitura orante da Palavra de Deus? Bíblia aberta, cartilha de oração. Nós ficamos em um versículo, e que forte, me permita voltar nele para seguir. 2 Coríntios capítulo 7. Eu achei muito forte, não sei se você perdeu. Vai lá no YouTube, Padre Manzotti, e tem lá a leitura orante de ontem. Meus queridos amigos, todas essas promessas são para nós. Por isso, primeiro, foi ontem, mas eu vou continuar. Purifiquemos a nós mesmos. Tudo a ver com o evangelho de hoje, né? Limpar o copo por dentro. Purifiquemos de tudo que torna impuro o nosso corpo. Bem dentro do evangelho. A nossa alma. E temendo a Deus, vivamos uma vida completamente dedicada a Ele. Versículo 2. Gente, Paulo me surpreende demais. E eu vou fazer dele a minha frase hoje. Versículo 2. Fala logo, padre. Deem um lugar para nós no coração de vocês. Posso lhe pedir isso? Dê um lugar para mim no teu coração. O que que o senhor quer, padre? Sinceramente, reze por mim. É uma forma de você me ter no coração. Mas eu vou dizer mais. Dê um lugar para a obra evangelizar. É preciso no seu coração. É só assim, gente. Quando chega o final do mês, ou todos os dias, na verdade, né? Não é só o final do mês, é que a gente se depara com a realidade, que vivemos de doações, que vivemos do voluntariado, que vivemos do seu sim. Nós não temos como pagar conta de luz, nós não temos recursos próprios para pagar o sinal da parabólica digital. para mandar via satélite. Eu tenho os números aqui, me permite, só de rádio, 1653. Tem ainda a de expansão, as TVs irmãs, as capitais. Então, eu vejo Paulo dizer assim, de uma forma tão carinhosa, que eu faço minhas palavras dele: deem um lugar para a obra evangelizar no coração de vocês. Gente, anote isso, será um slogan numa próxima campanha. Nós não prejudicamos ninguém, não causamos a desgraça de ninguém e não procuramos tirar vantagem de ninguém. Não digo isso para condenar vocês, pois, como eu disse antes, vocês são tão amados por nós que estamos sempre juntos, tanto para morrer como para viver. Versículo 4. Olha que Paulo escreve. Veja se não é uma delicadeza, um carinho. Tenho muita confiança em vocês e me orgulho de vocês. No meio de todas as nossas aflições, eu continuo muito animado e cheio de alegria. Eu fico nesses textos hoje. Senhor, que tenhamos essa consciência que somos o único povo de Deus e que um sustenta o outro. Que no meio das aflições da vida, e elas vêm, nós possamos nos amparar uns aos outros, que a palavra amor possa nos sustentar. Eu digo a você que está me ouvindo agora, nós estamos juntos, viu? Tanto para morrer quanto para viver. E no meio das aflições, também estamos juntos em oração. E é a oração que nos sustenta. É a oração que nos levanta. É a oração que nos dá vigor. É a oração que nos traz alegria. Senhor, Senhor das santas chagas, que aquele que estiver abatido hoje se levante com fé. Jesus das santas chagas, dolorosas e gloriosas, que aquele que está em meio à aflição se sinta animado e cheio de alegria em ti, Senhor. Mesmo que o mundo nos faz chorar, Deus nos quer sorrindo. Mesmo que o mundo está te fazendo sofrer, Cristo te segura nas mãos. Sim, Senhor Jesus. Obrigado por esta palavra de consolação hoje. E você sabe, às vezes a palavra é desafio, às vezes a palavra cobra, mas às vezes a palavra consola. E hoje, 2 Coríntios, capítulo 7, de 2 a 4. Foi uma palavra de consolação. Inclusive, eu pergunto: consolou a você? A mim, consolou. Como essa palavra de Deus chegou até você hoje? Queria tanto que você partilhasse. E a melhor forma é você gravar um áudio para mim agora. O sacristão vai pegar e na hora certa a gente vai soltar. 41-3221-6060. Foi uma palavra de consolação? Eu volto já.
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9: O carinho de Deus. Você partilha comigo lá? Vou ficar curioso, hein? Vou ficar curioso na sua partilha no Instagram. Gente, eu falava da Capelinha de Jesus das Santas Chagas. Então hoje, como toda terça-feira, eu gosto de falar das fotos que mandam. 419-8791-2787. E as fotos chegaram. Por exemplo, da Cosma Luana Matias Batista. Meu grande abraço, olha que menino mais lindo, menininha mais linda, gente. Lá de Severiano Melo, Rio Grande do Norte, um abraço. Aline Peruso Bortoluzzi, Lucas do Rio Verde, Mato Grosso, deve ser parente de Dom Peruso. Aline Peruso Bortoluzzi, Lucas do Rio Verde, Mato Grosso, meu grande abraço. Nilda Silveira Rocha, Governador Valadares, Minas Gerais, povo querido mineiro. Maria de Lourdes Pissoli Gonçalves, de Tapira, Paraná. olha ali, meu abraço a Tapira, perto da minha cidade natal, Paraíso do Norte, Maria Luísa de Souza Silva, Buriti dos Lopes, Piauí, meu abraço ao sacerdote, até o caramelo tá ali, né? É. O cachorro, gente, brincadeira. Louvado seja Deus, toda a criação louva a Deus. Monique Mendonça Gomes, de Anápolis, Goiás, muito obrigado por ter mandado a foto. Delma Ferreira, Cachoeiro do Itapemirim, Espírito Santo, Deus abençoe a vocês. Andressa Sagim, Ervaldo Oeste, Santa Catarina. Claudete Aparecida de Oliveira, de Tabira, Minas Gerais. Um grande abraço, povo mineiro. Robertson da Silva Campanha, Gabriel Monteiro, São Paulo. Obrigado, Robertson. Mande a sua foto, 419-8791-2787. Cláudia, que a paz de Jesus esteja com você.
10: Amém, a sua bênção, Padre.
9: De onde você fala, Cláudia?
10: Eu falo do interior do Rio de Janeiro, de Itaperuna.
9: Itaperuna, e como que você me acompanha lá?
10: Eu acompanho pela internet, pelo YouTube, tá pelo Evangelizar.
9: Filha, você estava escutando a palavra de Deus?
10: Sim, Padre.
9: Não foi um conforto?
10: Nossa, como foi demais pra mim hoje.
9: Pra mim também foi um balso hoje, que meu coração tá angustiado, filho.
10: O meu também.
9: Então, tamo juntos, vamos lá, fala, minha querida.
10: Padre, eu quero pedir oração ao Senhor por mim, porque eu venho com tratamento de câncer. Eu já falei com o Senhor em maio, dia 29 de maio desse ano.
9: Tá.
10: Eu tava recente operada.
9: E como é que você tá hoje?
10: Padre, hoje eu tô muito mal, tô...
9: Isso.
10: Nossa, peço perdão, Senhor, porque eu pensei até em tirar minha vida.
9: Ô, filha, não deixa o inimigo semear isso, não.
10: Não sei, Padre, mas é muito, tá muito doloroso, Padre. Eu não consegui fazer o tratamento de rádio, eu queimei tudo, tô com meu pescoço.
9: Entendi.
10: Aonde foi tirar aquele câncer de mama, retirei a mama toda, toda queimada com a rádio. Tá muito doloroso, doendo muito, eu tô sofrendo muito, Padre.
9: Eu acredito. Eu já, nós já vamos rezar juntos para Deus aliviar essa dor, mas você tem pessoas próximas que estão te ajudando?
10: Tem, eu tenho assim, em outra parte, né, que eu só tenho meu marido e tenho minha filha, mas minha filha é muito distante, tem duas bebês pequenas de 2 anos.
9: Entendi. Mas teu marido tá junto?
10: Tá, e tá sempre comigo.
9: Como é o nome do marido?
10: Jadenilson.
9: Jadenilson. Filha, o que eu sinto no coração é rezar por você agora, vamos?
10: Vamos, mas antes eu também quero pedir oração pela minha mãe. Minha mãe tem 73 anos, é acamada, não ando, não falo.
9: O nome dela?
10: É dependente. E eu sou a única filha aqui em Itaperuna, sabe? E as pessoas me cobram muito, falam que eu como filha, a obrigação de cuidar dela sou eu. Mas só que hoje eu preciso de uma pessoa para cuidar de
9: Entendi.
10: Mim. Eu não tenho condição de cuidar de uma pessoa acamada.
9: Entendi.
10: Infelizmente as pessoas não entendem isso.
9: Filha,
10: aí eu
9: faço,
10: que
9: faço,
10: é mais ainda.
9: Faça o que você pode, filha. Como você, Deus sabe, o mais importante é a tua consciência e Deus. Você
10: eu vou
9: mesmo.
10: Lá, eu não deixo de dar apoio, eu vou lá, faço o que eu posso, mas infelizmente eu não posso pegar esse compromisso de cuidar dela.
9: Entendi, mas ela não está desamparada.
10: Mas isso me deixa mais mal ainda.
9: Eu vou perguntar de novo, mas ela não está desamparada?
10: Com certeza.
9: Ela tem alguém que cuida dela?
10: Tem, a gente está com uma cuidadora.
9: Entendi.
10: Eu tenho 2 irmãos, mas mora fora daqui da cidade, mora longe. É só eu. Eu não posso estar lá todo dia. E a cobrança em cima de mim é muito, Padre.
9: Vamos rezar, filhos. Senhor Deus, repete comigo.
10: Senhor Deus.
9: Eu coloco a minha dor.
10: Eu coloco a minha dor.
9: E a minha mãe.
10: E a minha mãe.
9: Peço, Jesus.
10: Peço, Jesus.
9: Tirai essa dor.
10: Tirai essa dor.
9: Aliviai esse sofrimento.
10: Aliviai esse sofrimento.
9: Senhor Jesus.
10: Senhor Jesus.
9: Ajudai-me a ter a cura.
10: ajudai-me a obter a cura.
9: Que uma gota do seu preciosíssimo sangue.
10: Que uma gota do teu preciosíssimo sangue.
9: Cure as células cancerígenas.
10: Cure as células cancerígenas.
9: Conforte também a minha mãe.
10: Conforte-me também a minha mãe.
9: Amém.
10: Amém.
9: Que Deus a abençoe e a proteja. E rezo o Senhor por essa tua filha Cláudia. E rezando por ela, rezo por todos os doentes. Por aqueles que não estão conseguindo fazer nem o que foi prescrito. Que a quimioterapia, a radioterapia não tem surtido efeito. Nós te pedimos, Senhor, por aqueles que estão se sentindo abandonados, cansados, cansados de sofrer. Senhor, estende a tua mão e cura. Jesus, estenda a tua mão e toca. Estende a tua mão e fortaleça. Estenda a tua mão e restaura a saúde do corpo e da alma. Estende a tua mão, Senhor, e faça com que o ânimo volte à vida, que a pessoa tenha vontade de viver. Estenda a tua mão e afaste para longe os pensamentos de derrotismo, desejo de morte. Não é de morrer, é parar de sofrer. Então pare, Senhor, o sofrimento. E também pessoas que estão se sentindo impotentes de ajudar os outros, como a Cláudia, de auxiliar a mãe. Senhor Deus, obrigado, porque eu sei que estás agindo agora. E não é só a Cláudia, mas são várias e várias pessoas que se identificam com ela, que hoje estão sem forças para agir. Dai vigor, dai força, dai ânimo, dai vigor, dai força, dai ânimo, Senhor. Eu falei com a Cláudia de Itaperuna, Rio de Janeiro, acompanha pelo YouTube, aplicativo Dom Roberto Francisco Ferreira Paz, da Diocese de Campos. Eu volto já e volto com a novena. Volte comigo.
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9: Com o livro inabalável, não é o livro em si, é toda uma espiritualidade. Dai-me, Senhor, uma fé inabalável. Quero lembrar que dia 21 a 27 de setembro nós temos a festa de Jesus das Santas Chagas. Quero enfatizar sendo hoje falando das Santas Chagas e das capelinhas. Gente, lembro que o evangelizar é preciso. Fortaleza está com data marcada, dia 31 de outubro. As camisetas já estão disponíveis em todas as lojas Casa Pio de Fortaleza. Quando você adquire uma camiseta oficial, você está ajudando o evento a acontecer. Então, adquira a camiseta. E o tema deste ano, inabalável, Fortaleza, com fé a tempestade vai passar. Ainda quero só dar um recadinho. Não esqueça da ação, ajude a pintar a casa da mãe, por favor. Livro
10: casadamãe.com.br. Faça sua doação. Curitiba, região metropolitana, mas você do Brasil, do mundo inteiro, faça a sua doação. Você pode fazer pelo QR Code, pode fazer através do CNPJ que está no seu visor, 76-648-500-004355. Filhos amados, e hoje você está vendo ali os nomes, né? Muita gente fazendo a doação no livro da Casa da Mãe, esse livro que vai ficar no santuário, e um outro eu levarei o ano que vem, só não sei a data ainda, meu Deus, mas levarei. Palavra dada vai ser palavra cumprida no Santuário Oficial de Guadalupe, no México. Sobre a catequese, hoje o tema é um tanto questionador: purificar a fé. Acho que tem tudo a ver, né? Tem tudo a ver com o evangelho, tudo a ver com a palavra, purificar a fé, a necessidade de purificar a fé. E não esquece, daqui a pouco vai estar no Instagram. Você sentiu a palavra como consoladora? Eu senti. Queria muito saber a tua experiência com a palavra de Deus hoje, a leitura orante. Vamos lá? Santa Mônica, Santo Agostinho, rogai por nós. Santa Mônica, Santo Agostinho, rogai por nós. Santa Mônica, Santo Agostinho, rogai por nós. Santa Mônica, Santo Agostinho, levai-nos, levai-me a uma verdadeira conversão. Ó Santa Mônica, que pela oração e pelas lágrimas alcançaste de Deus a conversão do vosso filho e do vosso marido, olhai para o meu coração amargurado. Eu rezo agora por esta pessoa que tantos dissabores e sofrimentos causam meu coração e toda a família. Diga, diga, Santa Mônica, que vossas orações se juntem às minhas para comover o bom Deus, a fim de que Ele, Deus vivo e verdadeiro, faça com que esta pessoa por quem rezo possa voltar ao bom caminho. Santa Mônica, fazei com que o Pai do Céu chame de volta à casa paterna este filho pródigo. Dai-me esta alegria e serei para sempre agradecido. Oremos. Ó Deus, consolador dos aflitos, saúde dos que vós esperam, que aceitaste misericordiosamente as piedosas lágrimas da bem-aventurada Mãe Mônica pela conversão do filho Agostinho e do marido Patrício, concedei-nos pela vossa intercessão que choremos os nossos pecados e encontremos a indulgência de vossa graça por nosso Senhor Jesus Cristo, vosso Filho, na unidade do Espírito Santo. Amém. Santo Agostinho, rogai por nós. Santa Mônica, rogai por nós. E hoje, você percebeu, apesar da palavra ser consoladora, eu quero pedir uma bênção muito especial às duas pessoas que eu atendi. A filha de Deus de Recife, você percebia um sofrimento, uma dor de uma separação. Depois, a Cláudia de Itaperuna, que o organismo não está reagindo ao tratamento. Então que a bênção de Deus, por intercessão de Nossa Senhora do Carmo, São Pio de Pietreutina, pelos méritos das Santas Chagas, abençoe os remédios, a água, a roupa dos enfermos, as fotos de família. E conforte, Senhor, console, Senhor, dá vigor, Senhor, em nome do Pai, do Filho e do Espírito Santo. E eu vou me despedir com um terço das Santas Chagas. Se você já reza, se eu reconhecerá. Se não, ele está ali no YouTube Padre Manzotti, o clipe, para você aprender a rezar. Evangelizar é preciso.
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17: 11:04.
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0: certa.
1: 11:39.
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0: certa.
1: 11:55.
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4: 12:15.
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1: Meio-dia e 24.
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0: bicicleta dele era roubada. Cláudio, que segundo familiares sofria de transtornos mentais, não conseguiu na hora dizer que a bicicleta pertencia à irmã dele. Ele morreu por hemorragia interna, traumatismo craniano, além de sofrer lesões no baço e no rim. Do Rio de Janeiro, Diana Rogers.
1: Meio-dia e 40, a seguir, TikTok recebe multa milionária no Brasil.
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7: Imprevisto faz parte da vida. O carro quebra, tem uma despesa com questão de saúde, alguma coisa dentro de casa estragou. A pergunta não é se o imprevisto vai acontecer, é quando. E é por isso que a reserva financeira ela é tão importante. Ela não existe para enriquecer ninguém, mas para dar tranquilidade. Saber, gente, que tem ali um recurso guardado para enfrentar momento mais difícil, isso tira da gente a ansiedade, a gente dorme melhor e evita a gente tomar a decisão na hora do desespero. Poupar um pouco hoje pode significar muito mais do que aquele plano gigantesco para amanhã. Poupar um pouco hoje significa paz para quando você mais precisar.
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1: Meio-dia e 43, a Agência Nacional de Proteção de Dados prepara uma ofensiva contra outras plataformas digitais após multar o TikTok em 153 milhões de reais. 22 plataformas já estão no radar da agência, que quer verificar se as empresas estão cumprindo as novas regras de proteção de crianças e adolescentes.
11: A Agência Nacional de Proteção de Dados, a ANPD, abriu processos de monitoramento contra 22 plataformas, entre redes sociais, aplicativos, lojas de aplicativos e ferramentas de inteligência artificial. A agência vai verificar se as empresas cumprem as regras de proteção de crianças e adolescentes que estão previstas no ECA Digital, além das novas obrigações do Marco Civil da Internet. Essa ofensiva foi confirmada nessa terça-feira durante uma coletiva de imprensa em que a ANPD explicou a multa aplicada ao TikTok por falhas no tratamento de dados de menores. Segundo o superintendente de fiscalização da agência, Fabrício Lopes, a atuação da ANPD deve ficar mais forte nos próximos meses e a ação contra o TikTok deve servir de exemplo para as outras empresas.
12: A gente espera, sim, um efeito propagador e radiante, um efeito pedagógico sobre outras plataformas semelhantes a partir dessa decisão da ANPD. A gente sempre acreditou, inclusive, na ideia do efeito pedagógico.
11: Entre as plataformas que estão no radar, além do TikTok, há também o Instagram, Facebook, WhatsApp, Telegram, YouTube, Discord e o X, o antigo Twitter, além também de serviços muito comuns usados para a inteligência artificial. A agência diz que a multa aplicada ao TikTok também deve servir de alerta para as outras empresas. No caso do TikTok, além da multa de 153 milhões de reais, a empresa terá de suspender anúncios, lives e contato direto entre usuários no acesso sem cadastro, além de reduzir a coleta de dados. A NPD afirma que o objetivo é fazer com que as plataformas se adequem antes de serem alvo de novas sanções. De Brasília, Pedro Nascimento.
1: Meio-dia e 45, mercados de automóveis seguem alta no Brasil. Os detalhes com o repórter Leonardo Moraes, direto da redação do Diário do Comércio. Boa tarde, Leonardo.
5: Boa tarde. O mercado de veículos no Brasil e em Minas Gerais segue em alta e bateu recorde em julho deste ano. Segundo dados da Trilha, linha de negócios da B3, o país comercializou 674 mil unidades no período. Esse volume representa um crescimento de 5,6% nas vendas em relação a julho do ano passado, sendo o melhor resultado desde 2008. Minas Gerais foi responsável por pouco mais de 61 mil unidades, o que equivale a 9% do total nacional comercializado em julho deste ano. No acumulado de janeiro a julho, as concessionárias e lojas do país entregaram 4,4 milhões de veículos. Os veículos leves lideraram a preferência, com 44 mil unidades negociadas em julho deste ano, com predomínio dos usados, que somaram cerca de 34 mil compras, contra 10 mil emplacamentos de novos. A matéria completa com os números detalhados você confere em diariodocomércio.com.br. Para Itatiaia, Leonardo Moraes.
1: Meio-dia e 46, a seguir, viúva de Jeffrey Epstein, condenada como cúmplice do marido em série de abusos sexuais, tem derrota na justiça.
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1: Meio-dia e 49. Ghislaine Maxwell, mulher de Jeffrey Epstein, tem pedido para anulação de pena negado pela Justiça dos Estados Unidos. O recurso contra a sentença de 20 anos de prisão por ajudar o falecido financista a abusar sexualmente de adolescentes foi negado por um juiz que afirmou que as alegações eram todas infundadas e quase todas superficiais. Integrantes do Comitê da Câmara dos Estados Unidos, que investiga o caso de Jeffrey Epstein, estão divididos sobre a possibilidade de o presidente Donald Trump conceder perdão a Ghislaine Maxwell. A medida seria considerada em troca da cooperação de Ghislaine na investigação do colegiado sobre Epstein. Jeffrey Epstein foi preso em 2019 por acusações federais de tráfico sexual de menores e associação criminosa para exploração sexual. E foi encontrado morto por... Hospital Regional Metropolitano de Manhattan, em Nova York. Ataque de gangues armadas no Haiti mata cerca de 40 pessoas e deixa dezenas de feridos. A capital do país, Porto Príncipe, viveu uma espécie de noite do terror quando criminosos invadiram um acampamento de deslocados instalado em uma igreja e executaram várias pessoas. Um homem de 60 anos contou que conseguiu escapar do ataque com a família. Ao ouvir os tiros, pensou inicialmente que fossem disparos da polícia. Ao perceber que se tratavam de criminosos, eles escalaram um muro e se esconderam sob chapas metálicas. Marlene, uma moradora, perdeu o marido e o irmão no ataque. Em prantos, cercada pelos 5 filhos, contou que os criminosos arrombaram a porta da casa dela e levaram o marido. Segundo ela, os homens ordenaram que ele caminhasse sob ameaça de morte. Ele resistiu e acabou sendo morto. O Haiti atravessa há anos uma profunda crise política, econômica e de segurança que se agravou nos últimos anos com a expansão dos grupos armados. As gangues são responsáveis por assassinatos, sequestros, estupros e recrutamento de crianças. De acordo com uma estimativa da Organização Internacional para as Migrações, cerca de 1,5 milhão de pessoas em uma população de aproximadamente 11 milhões estão deslocadas dentro do país devido à violência. 12:51.
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3: Terça-feira de clássico na Itatiaia. Às 9 da noite, no Mineirão, Cruzeiro e Atlético fazem o primeiro jogo das quartas de final da Copa do Brasil. As duas equipes chegam para o duelo, vivendo seus melhores momentos na temporada. O Cruzeiro mandante hoje tem a melhor campanha das últimas 10 rodadas do Brasileirão, com uma expressiva vitória no último sábado contra o Flamengo. Pensando a escalação de mais tarde, as dúvidas do Cruzeiro estão nas laterais. Se o William ou Fagner na direita e se Vidalba ou Rojas na esquerda. Sendo assim, o provável time celeste deve ter Otávio no gol, Fagner, Fabrício Bruno, Jonathan Jesus e Vidalba, Romero, Gerson e Matheus Pereira, com Arroio, Wesley e Caio Jorge. Já o Atlético não perde há 11 jogos, com ascensão no Campeonato Brasileiro e classificação na Copa Sul-Americana. O trabalho do técnico Eduardo Domingues está cada vez mais encaixado. O Galo se tornou um time que se defende muito bem e que sabe jogar no contra-ataque, explorando a velocidade de atletas como Coelho, Renan Lodi e Alan Minda. O técnico atleticano tem basicamente 2 dúvidas para definir a escalação. Se Fred será o substituto do meio-campista Vitor Hugo, que segue machucado, e se Reinier ou Cassierra será o comandante do ataque. Sendo assim, o provável Galo de hoje à noite deve ter Everson no gol, Natanael, Juan Tressou de Vitor Hugo e Renan Lodi, Maicon, Franco, Bernard e Fred, Coelho e Cassierra ou Reinier. A jornada esportiva da Itatiaia começa já às 6 da noite, com 3 horas de pré-jogo. Dos estúdios da Itatiaia, Natália Fiuza para a Rede Itasati.
1: Faltam 7 minutos para uma. A seguir, Lula evita perguntas sobre Lulinha e Marcola após desfile militar.
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8: Meio-dia e 56.
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11: O transporte de umidade do oceano para o interior do continente deixa o dia com muitas nuvens na faixa leste do estado. Há possibilidade de pancadas de chuva na metade sul do estado, principalmente nas regiões do Triângulo, Sul, Sudoeste, Campo das Vertentes, Oeste, Central, Metropolitana e Zona da Mata. As temperaturas ficam estáveis na maior parte do estado. Hoje, os termômetros oscilam entre 5 e 36 graus. Esta é a previsão do Instituto Nacional de Meteorologia, repórter Fernanda Viegas.
8: Meio-dia e 57, presidente Lula se esquiva de perguntas sobre o filho.
12: O presidente Lula não quis responder perguntas sobre os casos do filho Fábio Luiz Lula da Silva, o Lulinha, e do ex-chefe de gabinete Marco Aurélio Santana Ribeiro, o Marcola. Ele conversou com a imprensa nessa terça-feira, logo após a cerimônia do Dia do Soldado em Brasília. O presidente destacou a participação das primeiras mulheres recrutas do Exército Brasileiro em um desfile militar. O presidente também citou a trajetória das mulheres em profissões que tradicionalmente eram ocupadas por homens. Ele lembrou a presença feminina em áreas como indústria, transporte e mineração e afirmou que a participação das mulheres no exército é mais um passo nesse processo. Lula também defendeu que a defesa nacional seja tratada como uma prioridade do governo e não apenas quando houver disponibilidade de recursos. De Brasília, João Pedro Melo.
8: Meio-dia e 58, candidatos à presidência se reúnem em evento em São Paulo. Vamos então conversar ao vivo com o repórter Yuri Cavalieri. Boa tarde, Yuri.
13: Boa tarde, Kátia. Um evento da ABDIB, Associação Brasileira da Infraestrutura e Indústrias de Base, para um fórum sobre as eleições. Flávio Bolsonaro do PL não veio, mas mandou Luiz Felipe Trevisan, que o ajudou a montar a campanha para representá-lo. Lula do PT também declinou, mas foi representado pelo vice, Geraldo Alckmin. Renan Santos do Missão criticou, assim como no debate da Band, a ausência de ambos. Vamos ouvir.
14: Eles não querem falar, o da parte do Lula, cadê o dinheiro que o Lulinha levou dos velhinhos. O Lula não quer falar disso, está fugindo desse assunto como o diabo da cruz, tá? O Alckmin vem aqui, não sei se ele vai falar para a imprensa sobre esse tema vem sendo um problemão para o Lula e o Lula não quer tratar. Assim como o Flávio não quer falar do seu envolvimento com o Banco Master, da prestação de contas do filme Dark Horse. Então, ele sempre foge.
13: Pois é, quem mais cedo falou por aqui também foi Ronaldo Caiado, do PSD. Ele foi o primeiro a discursar, mas antes, aqui com a imprensa, ele comentou a informação de que Romeu Zema, do Novo, desistiria da candidatura para apoiá-lo. Vamos ouvir.
15: De maneira alguma, existe qualquer fala nesse sentido. Eu respeito meu colega, ex-governador de Minas Gerais, Zema, e não existe nenhuma conversa nesse sentido.
13: Zema do Novo e Augusto Cury do Avante não foram convidados, pois o evento convidou apenas os 4 melhores colocados nas pesquisas eleitorais. De São Paulo, repórter Yuri Cavalieri.
8: 1 hora, termina aqui o Jornal da Itatiaia Tarde. 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
2: Hora certa.
3: 1:13.
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0: 1:26.
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2: 1:29.
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1: Hora certa.
0: 1:40. 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
12: Alô, cidade! Chego, chego, claro que chego! Chego sim! Cheguei, cheguei, cheguei, cheguei, cheguei, cheguei! Ah, que delícia, hein? Terça-feira, xará! Terça-feira, 25 de agosto de 2026, dia do Exército Brasileiro, do Feirante, isso mesmo, a dia de São José Calazans, dia de curtir o show da cidade, que chega reis pra você! A partir de agora, no seu radinho, tem show das mais, as mais pedidas pelo Brasil e pelo mundo! Tem Fundo do Baú, As Velhinhas, as músicas de 1900 antigamente, pra gente matar a saudade. Tem Bate-Bola também, hein? Porque hoje é dia de Copa do Brasil. Hoje tem Cruzeiro e Atlético, só isso, hein? Só o maior clássico do Brasil, Cruzeiro e Atlético, aqui na Rádio Cidade, aqui na 89 FM, na dobradinha com a Itatiaia. 9 da noite, bola rolando para Cruzeiro e Atlético, primeiro jogo das quartas de final da Copa do Brasil. E hoje no Bate-Bola vamos falar muito sobre esse jogo, tá bom? Fica ligado. Ah, também tem ela, Alice Ohtone, e o nosso Conta Aí, contando tudinho que tá rolando no mundo dos famosos. E tem você, mandando no zap 99478910, pedindo sua música, mandando seu recado pra onde e pra quem você quiser. Tá esperando o quê? Aumenta aí o volume do radinho, arrede os móveis da sala pro cantinho, posta lá no grupo da família, avisa geral, compartilha aí, show da cidade. Começou!

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Ei, sorriso maroto, ferrugem, grupo Benz a Deus. Ah, perdas e danos, Simone Mendes. Ai. 2:15 na cidade, hora certa pra mandar aquele alô especial pra você que tá aí sintonizado nas ondas. Valeu, hein? Obrigado pelo carinho, obrigado pelo dinheiro, obrigado pela preferência. Legal saber que você tá aí e vai ficar coladinho comigo até às 5, só curtindo, que beleza. Abraçar você também, ligado com a gente no bairro Zacarias. Alô você do bairro das Graças, obrigado pela audiência. Boa tarde pra você de Santa Bárbara do Leste, também ligadão com a gente. Maravilha, todo mundo ligado, todo mundo curtindo o show da cidade que tá só começando aqui nas ondas da 89 FM. E ainda mais você, né? Você tá ligado mesmo? É seu aniversário. Parabéns pra você nessa data querida, muitas felicidades, muitos anos de vida, que papai do céu te abençoe muito, que você consiga realizar todos os seus sonhos, porque você merece pra caramba. Cara, hoje é aniversário do meu amigo Alcedino Júnior. Alô, professor, aquele abraço, saúde, sucesso, felicidade, grande professor Alcedino Júnior. Ah, parabéns também pra Jéssica Bernatti, aniversariante do dia. Parabéns pro Zé Antônio Pereira, também aniversariante hoje. Parabéns pra Andréia Lopes. Ô, Andréia, parabéns pra você nessa data querida, muitas felicidades, muitos anos de vida. Parabéns também para Alessandra Alves, também soprando velhinhas. Alô, Alessandra, parabéns pra Rosana Dias. Alô, Rosana, aquele abraço. Parabéns pra Geralda Mafra, também aniversariante. Parabéns também, deixa eu ver aqui, ah, meu amigo Josué Nunes, aniversariante de hoje, que beleza. Parabéns pra você nessa data querida, muitas felicidades, muitos anos de vida. Olha, pensamento do dia: coragem é fazer mesmo não sabendo se dará certo. Coragem é fazer mesmo não sabendo se dará certo. Isso, Fabrício Carpinejar, amigo, tá aí pra você, ao nosso pensamento do dia. 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
8: 2:25.
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13: A Rádio das Promoções, telefone tá liberadão. Chama no zap aí, ó, 9947-8910, pedindo sua música, mandando seu recado pra onde, pra quem você quiser. Boa tarde pra essa galerinha maravilhosa curtindo a gente em Piedade de Caratinga. Alô, Piedade de Caratinga, boa tarde. Todo mundo ligado aí? Bom demais da conta. E agora tá chegando aquele momento gostoso, hein? Vamos abrir o nosso baú? Ah, vamos sim. Vamos voltar aos anos de 1900 e que chute? Hora de recordar.

0: Tears in Heaven, Eric Clapton, linda, hein? Maravilhosa. Eric Clapton, Tears in Heaven, Sandra de Sá, não vá, não vá. 12h38, hora certa, oferecimento especial Irmão Supermercado. 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Olha só, daqui a pouquinho tem ela, Alice Ottoni, e o nosso conta aí. Já chamou no zap aqui? Ainda não? Manda aí, ó, 99478910. Boa tarde pra você, curtindo o show da cidade em Dom Lara. Alô, galera de Dom Lara, boa tarde, todo mundo ligado aí? Bom demais da conta.
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0: 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Deixa eu mandar um abraço aqui pro meu amigo Baiano, né? O melhor massagista do Brasil. Alô, Baiano! Aquele abraço, garoto. Sabe tudo. É, rapaz. É o Cláudio. É o Cláudio. É. Grande Baiano, sabe tudo.
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0: Ah, vamos falar de futebol, né? Porque hoje tem dobradinha, Rádio Cidade Itatiaia, a melhor jornada esportiva do Brasil. Você vai curtir aqui exatamente isso. Aqui, sabe o que, amigo? Jogaço, jogão, isso mesmo. Cruzeiro e Atlético, quartas de final, primeiro jogo, né? E a expectativa, sem dúvida nenhuma, é de um grande jogo, mesmo sendo o primeiro. Já vamos ter o segundo jogo depois, mas é Copa do Brasil. O Cruzeiro é o maior campeão, né? Maior campeão da história da Copa do Brasil. O Galo tá tentando chegar. É, ainda tem que remar bastante, mas hoje é outra história, é para fazer história e começar a fazer história. Tanto o Atlético como o Cruzeiro tiveram bons jogos no final de semana. O Atlético não venceu o Internacional, mas entrou em campo com o time reserva, deu uma poupada em jogadores importantes para esse jogo de hoje, como o Cuejo, por exemplo, que tem sido um dos principais atacantes do Atlético. E o Cruzeiro, mesmo enfrentando o Flamengo, né, que o eliminou na quarta-feira passada da Libertadores da América, o Cruzeiro não fez um bom primeiro tempo, mas fez um ótimo segundo tempo, venceu com o gol do Matheus Pereira no finalzinho do jogo, e a expectativa é essa, né? De uma grande partida. E hoje a gente tem uma preocupação especial com a segurança do jogo. Por quê? A gente viu aí no Bavi, né? Uma confusão danada. Infelizmente tivemos morte de torcedor na Bahia, aqueles confrontos que acabam acontecendo mesmo que longe dos estádios. E aqui em Minas Gerais a gente sabe que tem uma rivalidade enorme entre Atlético e Cruzeiro, o que não justifica essa violência toda, porque é só futebol. Só que a humanidade tá um negócio de maluco, né? Tá complicado. E hoje a gente tem aqui esse jogo que eu sempre falo que a Polícia Militar de Minas é a melhor polícia do Brasil, né? Principalmente o seu setor de inteligência, e tenho certeza absoluta que estão monitorando já as redes sociais, porque essas brigas, esses confrontos, né, de torcedores, ou vândalos, né? Não vamos chamar de torcedor, não, né? Vamos chamar de vândalos. Esses torcedores vândalos, eles normalmente marcam essas brigas pela rede social, né? E a polícia deve estar monitorando para poder evitar esse tipo de situação. E a gente que é apaixonado por futebol, a gente torce muito para que as coisas aconteçam dentro de campo, né? Para que os jogos aconteçam dentro de campo apenas. A gente teve um episódio lamentável também na final do Campeonato Mineiro, que aconteceu uma briga generalizada entre Atlético e Cruzeiro. Aí só que os jogadores dando um bom exemplo. E no jogo de hoje, a gente espera que aconteça tudo dentro das regras e que a gente tenha apenas futebol, que é o que a gente torce para que aconteça hoje. Falando de bola rolando, eu acho que o Cruzeiro tem mais qualidade técnica do que o Atlético, né? Tem mais opções do que o Atlético, mas o Atlético tem evoluído muito sob o comando do Barba. O Barba, ele conseguiu finalmente fazer com que os jogadores do Atlético entendessem aquilo que ele imagina de futebol. Primeiro, é um time bem montado na defesa, é um time que marca muito bem, é um time que tem tomado pouquíssimos gols e consegue sair rápido no contra-ataque. E hoje deve ser a tônica do jogo. Imagino que hoje deve acontecer isso. Não que o Atlético vai ficar retrancado esperando o Cruzeiro, não é isso. É um clássico, são dois times gigantes, mas o Atlético não vai fazer questão de ter a bola. Acho que o Cruzeiro deve ter mais a posse de bola, né? É uma coisa que a gente precisa observar bastante. E o Atlético vai tentar jogar no erro do Cruzeiro. O Cruzeiro vai tentar marcar com a linha um pouco mais alta, dando uma pressionada no Atlético, e o Atlético vai tentar as escapadas com o Cuejo, que é muito rápido, o Alan Minda, que tem feito bons jogos também, e obviamente é tentar fazer o seu gol. 9 da noite hoje, a arbitragem do Flávio Rodrigues de Souza, né? Assim, é difícil falar de arbitragem no Brasil, porque a gente fala assim, não, é um bom árbitro. Aí no jogo o cara faz uma lambança, você falou que o cara era bom, aí o que que ele fez? Porque cada jogo é uma história, né? Eu torço muito para que a gente fale muito pouco da arbitragem depois do jogo. Porque quando a gente fala pouco da arbitragem, significa que o árbitro não apareceu. E quando o árbitro não aparece, é bom pro jogo. quando o árbitro não aparece, é bom pro jogo, né? Arbitragem, como eu já falei, é do Flávio, auxiliares do Bruno Rafael Pires de Goiás e o Bruno Bosquilha do Paraná. O Wagner Hillway de Santa é para corrigir algum erro de campo e não para induzir o árbitro ao erro, porque também tem acontecido muito isso, hein? O VAR tem interferido para induzir o árbitro ao erro, né? E o maior problema do futebol brasileiro hoje é o tal do critério, né, gente? Falta para um não é falta para outro, mão na bola de um não é mão na bola de outro. Então, assim, tá muito complicado o futebol brasileiro. E a gente espera que hoje o árbitro marque com critério, né? Que o árbitro tenha o mesmo peso para as duas equipes e que vença realmente aquele que jogar melhor. Provável escalação do Cruzeiro para hoje. Atenção, torcida cruzeirense. Relembrando meus tempos de rádio, hein? Vamos lá então. Provável Cruzeiro para hoje. Otávio, William ou Fagner, Fabrício Bruno, Jonathan Jesus e Gabriel Rojas. O Vidalba, meio campo, Lucas Romero, Gerson, Matheus Pereira. O ataque, Arroio, Wesley e Caio Jorge. O time do técnico, Arthur Jorge. Provável Atlético pro jogão de hoje à noite que você curte aqui na Dobradinha Rádio Cidade Itatiaia. O Galo escalado com Evadi, Alan Franco, Kevin Castanho ou Maicon, Fred e Bernard, Coelho e Cassierra, o time do técnico Eduardo Domingues. 9 da noite, Cruzeiro e Atlético, quartas de final da Copa do Brasil, aqui na Rádio Cidade Itatiaia. Imperdível, meu amigo.
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0: É de Brit Samuel, toda mulher, Mari Fernandes, telefone sem fio. 3 e 2 na cidade. 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Boa tarde pra galera lá do bairro das Graças. Alô, BG, boa tarde. Alô, Bom Jesus do Galho. Todo mundo ligado em Bom Jesus? Bom demais, hein? Alô, Sapucaia, tá chegando a hora, tá chegando a hora, galera de Sapucaia, tá chegando a hora, hein? É o 35º Sapucaense ausente e claro que a gente vai estar lá. Sexta-feira, 8:45 da noite, tem abertura oficial, depois tem desfile mirim, a galerinha de 1 a 8 anos de idade, né? Um show de fofurício. Ah, na primeira noite tem o Forró Diamante e os meninos é bom, hein? A galera do Forró Diamante, esses meninos são bom. Forró Diamante, sexta-feira no Sapucaense. Depois tem Maicon Lima pra fechar a noite. No sabadão, dia 29, no sabadão, tem desfile Garota Sapucaense às 9 da noite. Olha só, vai ser um show de mulher bonita. É, desfile Garota Sapucaense. Depois tem Jobert e Viana, que maravilha. E pra gente dançar forró até o dia amanhecer, Camisa Suada. Aliás, daqui a pouquinho vou tocar uma música do Camisa Suada pra você relembrar os grandes sucessos do Camisa Suada, tá bom? E o encerramento com o DJ Dornelas. No domingão, tem a grande cavalgada pra Sapucaia. É, vai ter sorteio de brindes pra Amazonas e Cavaleiros. Tem Wesley Rossi com aquele forró do bom. E ele, né? Tem o Tchê Kleber Lopes. Olha só, é o 35º Sapucaense ausente. Começa nessa sexta-feira. A gente vai estar lá, se Deus quiser, né? Beleza? Ô, Alício Tony, conta aí, vai.
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2: E aí, gente? Terçamos por aqui. Como é que vocês estão? Cheguei com mais uma dose de fuxico pra vocês. Eu sou Alice Ottoni, mas pode me chamar de Apuralice, porque eu apuro tudo no mundo dos famosos.

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9: 3:09.
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5: 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Alô, alô, alô, alô. Alô, Alice Ottoni, chega mais, conta aí.
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8: Sabia que não é só você e eu que somos apaixonados por rádio? Há muitos anos atrás, o rádio brasileiro teve uma das figuras mais completas da nossa cultura. Inclusive, o seu estilo é inspiração até hoje para muitos artistas. Dançarina, cantora e atriz, ela foi considerada a rainha da era do ouro do rádio. E se cabe uma curiosidade aqui, um locutor famoso chamado César Ladeira apelidou a tal artista como a Pequena Notável. Tudo isso porque ela media os seus 1,52 m. E é ela que vai ganhar uma cinebiografia esse ano, a grande Carmen Miranda. Acontece que a atriz que estava escalada para dar vida à artista no cinema desistiu da produção. A cinebiografia, que vai se chamar Pra Você Gostar de Mim, teria a Larissa Manoela interpretando o papel. Inclusive, o marido dela, André Luiz, também faz parte do elenco. Tudo mudou quando ela desistiu. Isso aconteceu porque o diretor da obra, o Bruno Barreto, decidiu antecipar o cronograma das filmagens do filme, o que não foi nada bom pro casal. Segundo a Larissa, essa mudança causou divergências na agenda e foi isso que impossibilitou ela de seguir na produção. Com o bafafá instaurado na internet, não demorou para as teorias começarem. Todo mundo quer saber, quem será a nova Carmen Miranda das telonas? Um nome que já passou a circular por aí foi o da cantora Anitta. Mas essa teoria já foi negada pelo próprio produtor do filme. E a vaga ainda segue em aberto. Quem que você acha que seria perfeita para esse papel? E falando

0: 100 cantoras brasileiras, temos duas artistas envolvidas em uma treta por causa de política. Você acredita? Eu volto já já pra te contar tudo.
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3: Aham, quem será a Carmen Miranda do cinema? Rapaz, Carmen Miranda é um dos grandes ícones da cultura brasileira, né? E assim, é uma responsabilidade enorme para quem tiver aí a oportunidade de ser a estrela Carmen Miranda no documentário, no filme, né? Vai ser bacana demais, já estou ansioso pra, mesmo sem saber quem será a Carmen Miranda no cinema, já tô querendo ver o filme, vai ser bacana demais, show de bola. É o seguinte, eu chamo no zap aí 99478910 pra pedir sua música, mandar o seu recado pra onde, pra quem você quiser, fala comigo.
4: Poxa,
3: opa,
4: boa tarde.
3: Boa.
4: Eu já tô tanto quase dormindo já,
3: não,
4: rapaz,
3: é possível.
4: Tanto tomar maracujá, viu?
3: Que isso, rapaz.
4: A giripoca vai pilhar mais logo.
3: Mas
4: eu tô
3: vai.
4: Contando com o Vitória do Galo, hein?
3: É?
4: Tô contando.
3: Galão da massa?
4: Nem que seja 1-0, vamos ver se nós ganha deles lá no campo deles.
3: Ó, vai ser difícil, hein, rapaz?
4: Vai ser um jogo duro.
3: Vai ser um jogo duro, viu? Vai ser fácil,
4: mas
3: não.
4: Eu vou torcer contra meu galo. Vou torcer pro meu galo mesmo. Meu galo vai cantar até mais satisfeito de madrugada. Vai dar galo hoje
3: tá
4: de novo.
3: Certo.
4: Vai dar galo na cabeça.
3: Esse é o Lucimar Nogueira. Sabe tudo, Lucimar Nogueira, lá de Piedade de Caratinga. Chama no zap, 99478910. Hoje, 9 da noite, tem Atlético e Cruzeiro. Cruzeiro e Atlético, primeiro jogo das quartas de final da Copa do Brasil, hein? É, você curte ao vivo aqui na Dobradinha Rádio Cidade, Itatiaia, xará. É, não é brinquedo, não. O pau vai quebrar, a giripoca vai piar, o bambu vai gemer e a taquara vai rachar. Que beleza.
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0: Hoje não, Israel Rodolfo. Boa. Gustavo Lima, bala lojada. 3:24, gente, fecha mês, Casa Ciclista imperdível. 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Mandar um abraço aqui pra galera curtindo o show da cidade. Alô, meu amigo Zete, aquele abraço para você. Tá querendo curtir o Rio Roberto aqui, né? 1 milhão de amigos. Daqui a pouco eu toco para você, tá bom, garoto? Que beleza. Daqui a pouco eu mando a música aí. Valeu, Zete. Minha amiga Creuza Maria. Ah, Creuza Maria também tá aqui com a gente. Ô, Creuza, fala comigo, o que você tá mandando, minha filha?
1: Rogério Silva. Oi. Boa tarde.
0: Boa.
1: Creuza do Córrego do Laje da Vila Jó. Gostaria de pedir uma música bem bonita, que é a mais linda. Henrique Juliano.
0: Henrique Juliano. Tem, claro que

0: Tem.
1: Ofereço Antônio.
0: Próximo bloco eu toco pra você.
1: Enzo Gabriel, Alexander Pietro e Gabriela Vitória. Ofereço por dia 21.
0: Parabéns pra ele.
1: Pro Marcos Vinícius lá em Uberlândia.
0: Opa, maravilha.
1: Meu afiliado também. Fez aniversário de 23.
0: Que legal. Deus abençoe. Vamos
1: dedicar a ele.
0: Que legal.
1: E gostaria de participar de algumas promoções, se você tiver alguma.
0: Maravilha, maravilha.
1: Dá um alô aqui pra gente do Corgo do Laje da Vila Jovem.
0: Ah, o Corgo do Laje.
1: Corgo Circo, pra minhas comadres, tudo lá. E também para todo aniversariante do mês de agosto. Tchau, um abraço.
0: Valeu, Cris. Um abraço pra você, minha amiga. Deus, já eu toco a sua música. Tarde. A nossa.
1: A sua família.
0: Amém, a sua
1: que
0: também.
1: Abençoe minha tarde e minha família também.
0: Amém, amém, querida.
1: Um abraço da sua amiga Creuzinho.
0: Valeu, Creuzinho. Beijo pra você. Amém. Fica com Deus também, minha amiga. Daqui a pouquinho eu toco pra você a música do Henrique Juliano, tá bom, Creuza? Já eu toco pra você, Henrique Juliano. Fica ligado aí. Desliga o rádio não, hein, Creuza? Beijo pra você, tá joia? E é o seguinte, gente, ó. 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
12: A Rádio das Promoções, telefone Teleberadão 99478910. Boa tarde pra você curtindo a gente no bairro Doutor Eduardo. Alô, você curtindo o Choro Cidade em Dom Modesto. Valeu, obrigado pelo carinho. Alô, bairro Esplanada. Alô, bairro Floresta. Alô, você que tá de passagem pela BR, tá só passando pela Cidade das Palmeiras, volte sempre, valeu. Ah, abraço pra você que tá curtindo o show da cidade aí, ó, no bairro Dário Gross. Valeu, hein? Obrigado pelo carinho. Todo mundo ligado? Bom demais da conta. Ô, Alice Ottoni, conta aí pra gente, vai.
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15: Eu contei pra vocês da festa de Barretos, né? Então, e se eu disser que em menos de uma semana já temos tretas de artistas? Segundo internautas, tem algo estranho acontecendo em volta de Pabllo Vittar e Ana Castela. E o motivo seria uma foto durante a festa do Barretão. Sabem o Nicolas Ferreira? Ele também tá no meio. O deputado federal pediu pra tirar uma foto com a boiadeira e ela aceitou. Os dois pousaram pra selfie e logo em seguida o Nicolas postou o registro no seu Instagram. E aí que começou a torta de climão. Teve gente que não gostou da proximidade dos dois. Além de muitos comentários negativos nas redes, os internautas apontam que depois da tal foto, Pabllo Vittar teria parado de seguir a cantora de sertanejo, também usou o botãozinho lá no Instagram. Outro detalhe da foto que causou foi o fato de que Nicolas e Ana estariam fazendo o número 22 na foto. Se foi proposital ou sem querer, ninguém confirmou. Fica aí a dúvida, já que ninguém se pronunciou até o momento.
14: Conta aí.
12: É, pagando bem que mal tem, né? Verdade, Ana Castela? É complicado. É o seguinte, ó, mandar um alô especial pra você que tá curtindo o show da cidade em Santa Bárbara do Leste. Valeu, hein? Obrigado pelo carinho. Ô, minha amiga Creuza, você pediu Henrique Juliano, né? Tá aqui, ó.
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0: 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Wesley Safadão e Rei Vaqueiro. Displicente. 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

0: do povo, é a voz de Deus, imagina eu, Eduardo Costa. 3h47 na cidade, boa tarde para você que tá aí curtindo o show da cidade, valeu, obrigado pelo carinho, obrigado pela audiência. Minha amiga Cláudia Aparecida do bairro Santa Cruz, a Luciana Ramos, alô Rafaela Franciele lá nas quatro encruzilhadas, abraço para vocês aí. Ah, meu amigo Zé também tá aqui no show da cidade, que beleza. Alô Ivanildo, aquele abraço garoto, daqui a pouquinho toca sua música, Ivanildo. Valeu, deixa eu mandar um alô especial para você de Sapucaí região, ó, sexta-feira agora começa o 35º Sapucaense ausente, hein? E a gente vai estar aí com vocês, claro. É, Sapucaí nos espera. Sexta-feira começa a festa com a abertura oficial e também o desfile mirim, né? É, depois tem o trio Diamante, Forró Diamante, os caras são bons demais, hein? Forró Diamante, Maicon Lima, sabadão tem Joe Etiviana, tem Camisa Suada, tem o desfile da garota Sapucaense, tem DJ Dornelas, bom demais da conta. No domingo tem Cavalgada, rapaz, tem Wesley Roche, é, ainda tem ele, Kleber Loft, meu amigo Tietê, vai ser bom, hein? O final de semana vai ser demais. Sapucaense ausente, começa sexta, sábado e domingo. Tamo garrado.
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14: Ah, Rádio das Promoções, telefone tá liberadão, 9947-8910. Você pedindo sua música, mandando seu recado. Boa tarde pra você do bairro Limoeiro. Alô, você que tá no centro da cidade, tá ligado com a gente, valeu. Ô, Alício Tony, conta a última do dia pra nós aí, vai.
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7: Pra não perder o costume, vem aí a nossa dose diária de notícias de casal. No Fuxico de hoje, temos o ator e ex-BBB Arthur Aguiar e a sua atual esposa, Jenny Santucci. Os pombinhos se casaram no civil e contaram pros fãs através das redes sociais. E sabe quem foram as testemunhas dessa união? Os ex-BBBs Vitube e Eliezer, que também estão casadinhos agora. O casal decidiu oficializar a união religiosa só em 2022. E até isso foi capaz de incomodar o povo da internet. Vem entender. A Jenny usou o Instagram para se defender de críticas que recebeu depois de contar que pretendia realizar uma cirurgia plástica antes de se casar com Arthur na igreja em 2028. Ela explicou que a decisão não é fútil e tem razões físicas e emocionais bem definidas. Segundo a famosa, ela ficou surpresa com a quantidade de mensagens negativas e agressivas que recebeu, principalmente do público feminino. Jenny explicou que depois de amamentar o seu primeiro filho, os seus seios caíram, o que fez ela ter dor nas costas e insatisfação com o próprio corpo. Atualmente, o casal espera o segundo filho e depois que nascer, a Jenny vai fazer a tão sonhada cirurgia e assim ficar livre para se casar no religioso. E aí, vocês acham que isso é mimimi ou concordam com a decisão dela? E por hoje vamos ficando por aqui. Amanhã a gente conversa mais sobre o mundinho dos famosos.
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14: Conta aí. Falou Alice. Bom, eu não faço conta com o dinheiro dos outros, né? Tô fazendo nem com o meu, mas com o dinheiro dos outros que eu não faço mesmo. Rapaz, o que que os outros têm com isso? Dinheiro é dela, o seio é dela, o casamento é dela, ela faz o que ela quiser. É brincadeira, povo chato, né? Ah, que povo, fala sério. As pessoas vão se incomodar porque ela resolveu fazer uma cirurgia plástica antes de se casar. Ah, tá de sacanagem, né? Dinheiro é dela, meu filho, faz o que quiser, a hora que quiser. Ah, meu Deus. Povo sem serviço, hein? Me ajuda aí. É o seguinte, deixa eu mandar um abraço pra você que tá curtindo o show da cidade aí no bairro das Graças. Alô, BG, aquele abraço. Alô, você de Ubaporanga. Alô, galera de São José do Batatal. Alô, Imbé de Minas, aquele abraço. Ó, daqui a pouquinho, hein? Daqui a pouquinho tem o nosso momento de reflexão. Mas agora, Alemão do Forró, chega pra cá.
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0: Eita, Kleber e Coan, mil adjetivos. Natanzinho, até quando? 4:09. Hora certa pra mandar aquele alô especial pra você que tá aí curtindo a gente. Valeu, hein? Obrigado pelo carinho, obrigado pela audiência, obrigado pela preferência. Boa tarde. 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
1: Atenção motoristas, o trânsito será fechado neste sábado, dia 29, na Rua Princesa Isabel, em Caratinga, no trecho entre os números 386 e 354, em razão da realização da festa Arraiá do Sítio Encantado, promovida pela CEIM Padre Humberto Borelli. De acordo com o comunicado, a interdição ocorrerá das 9 da manhã às 7:30 da noite, período em que o tráfego de veículos ficará impedido no trecho indicado. A medida foi adotada para garantir a realização do evento com segurança e proporcionar melhores condições para a participação da comunidade na programação. A organização solicita a compreensão e a colaboração dos moradores e motoristas que utilizam a via, orientando que busquem rotas alternativas durante o período de fechamento. A organização aproveita para convidar a comunidade a prestigiar e participar do Arraiá Sítio Encantado da CEIM Padre Humberto Borelli neste sábado, dia 29, a partir das 9 horas da manhã. Repórter Ana Cláudia Rodrigues.
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4: Alô, alô, alô, alô, alô, alô. Chama no Zap 99478910, pedindo sua música, mandando seu recado para onde, para quem você quiser. Boa tarde para você de Inhapim. Alô, galera de Inhapa City, boa tarde. Alô, Baporanga, todo mundo ligado? Alô, Piedade de Caratinga, que beleza. Chama no Zap 99478910 para pedir sua música, mandar o seu recado. Fala comigo.
5: Boa tarde, Rogério Silva.
4: Boa.
5: Elizabeth aqui do Baixo Camargo.
4: Oi, Elizabeth, joia.
5: Gostaria de oferecer almoço pro marido Antônio Pedreiro.
4: Opa.
5: Tá trabalhando no Bascariz e ouvindo você.
4: Abraço pra ele.
5: E queria ouvir, se tiver na programação, é Chapeludo.
4: Chapeludo?
5: Se não tiver, pode ser a próxima.
4: Não, vou mandar o Chapeludo.
5: E oferecer pra vocês aí da rádio e pra todo mundo que tá ouvindo a programação.
4: Valeu, obrigado. Abraço pra você, Elizabeth. Abraço aí pro seu maridão que tá lá curtindo a rádio. Tá trabalhando e curtindo a gente, que beleza, maravilha. Vamos curtir Nando Moreno, Rio Negro Solimões e Chapelu.
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0: Bruno Rosa, Brilho Ruf, você foi a tri demais. Cidade 4:34.
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4: Boa, boa, boa, boa tarde.
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6: A rádio das promoções, boa tarde pra você que tá aí curtindo isso na cidade, valeu. Obrigado pelo carinho, daqui a pouco tem o nosso momento de reflexão, hein? Fica ligado aí, ó.
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0: Eita, Henri Freitas, me fala qual a necessidade. 4h49 na cidade, é o seguinte, ó, motor elétrico tá te fazendo raiva, né? Eu já falei, rapaz, não passa raiva com motor elétrico, não. Passa a mão no telefone e chama o Guido.
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3: Momento de reflexão de hoje, ele não é nenhuma novidade, nós já refletimos sobre isso aqui outras vezes, mas em tempos de extremismo e debates que são pautados por opiniões e não por fatos, eu sempre me lembro da fábula do burro e do tigre, que discutiram, imaginem só, a cor da grama. É, essa fábula do burro e do tigre é uma metáfora muito poderosa para os tempos atuais, viu gente? E ela nos lembra que nem sempre uma discussão é sobre quem está certo, mas sobre quem está disposto a enxergar além da própria perspectiva. E aí que a porca tosse o rabo, como diria minha saudosa mamãe Dona Rita. Nem todo mundo está disposto a enxergar além da própria perspectiva. Em tempos de extremismo, de opiniões que são transformadas em verdades absolutas, vai falar que você nunca teve conversando sobre algum assunto meio polêmico com alguém e a pessoa ignorou os fatos e respondeu, mas é a minha opinião. Como se aquilo ali validasse e carimbasse que então é certo. É a minha, se é a minha opinião, tá certo. Vai falar que você nunca passou por uma situação dessa. Porque, infelizmente, a gente vive num tempo que as pessoas não sabem a diferença de opinião e fatos mais. A maioria das pessoas, lamentavelmente, principalmente em rede social, elas confundem opiniões com fatos. Entre amigos, eu dou alguns exemplos muito, muito simples de como as pessoas confundem opinião com fato. Quer ver um? Entre amigos, a gente está batendo papo sobre qualquer assunto e quando surge alguém e fala assim, ah, mas é a minha opinião, como se aquilo fosse uma verdade absoluta, e eu digo o seguinte, a diferença de opinião e fato é simples. Exemplo, o Rogério Silva é um homem preto, isso é fato, isso não tem discussão, isso é fato. Então se alguém falar assim, não, mas o Rogério Silva, na minha opinião, o Rogério Silva é loiro, não vai mudar o fato de eu ser preto. Entendeu a diferença? Você pode ter opinião, se quiser, mas o fato é que eu sou um homem preto, ponto. As pessoas estão destoando, elas não sabem a diferença mais de opinião e fato. Por isso que eu falo, em tempos de extremismo, as opiniões estão sendo transformadas, tá rindo, né? Em verdades absolutas. E debates cada vez mais pautados por paixões que por fatos. E por isso essa fábula do burro e do tigre, ela é muito atual. Vou relembrá-la para vocês. Um belo dia de sol, estavam debatendo o burro e o tigre. O burro afirmava com toda convicção, aliás, convicção é um negócio que muito burro tem, né? Fala mal bobagem com uma convicção impressionante. O burro afirmava com toda convicção que a grama era azul. Na opinião dele, burro, a grama é azul. Isso dava para ele a certeza de que ele estava certo. O tigre dizia, não, burro, a grama é verde. Você não está vendo que a grama é verde? A discussão ficou tão intensa que eles decidiram procurar o leão. O rei leão, para ele decidir, o rei dos animais, para ele decidir quem estava certo. O leão então afirmou, ouviu os dois e afirmou, o tigre, você tá errado, o burro que tá certo.
4: Surpreso, o tigre perguntou: Majestade, mas o senhor, melhor do que eu, sabe que a grama é verde. Por que que eu tô errado? Por que que o senhor tá me punindo, dizendo que eu tô errado? E o leão ainda determinou: Você está errado. Não pode dizer que a grama é verde. Tá? O burro tá certo. E o burro saiu saltitante, feliz da vida: Tô certo, tô certo. O tigre tá errado, a grama é azul. Aí depois, quando ficou só o leão e o tigre perguntou: Mas o senhor sabe que a grama é verde? Por que que o senhor falou que a grama é azul? Por quê? O leão respondeu: Você está errado não por dizer que a grama é verde, mas por ter perdido tempo discutindo com alguém que não estava interessado em descobrir a verdade, apenas em defender a própria opinião. A fábula é muito atual, gente. Vivemos em uma época em que muitas pessoas não estão procurando compreender. Elas querem vencer. Elas não querem ouvir argumentos. Querem confirmar aquilo em que já acreditam. Fatos são selecionados conforme conveniência. Fontes são aceitas ou rejeitadas de acordo com o que as apresenta. E qualquer pensamento diferente é rapidamente rotulado como inimigo. O problema não está em discordar. Discordar é saudável. O problema começa quando deixamos de respeitar o direito do outro de pensar diferente e passamos a acreditar que somente a nossa visão pode conter a verdade. Uma sociedade madura não é aquela onde todos pensam igual. Isso não existe. É aquela onde pessoas que pensam diferentes conseguem conversar, questionar, apresentar fatos, reconhecer erros e principalmente mudar de opinião. Quando a realidade está demonstrando que a gente está errado. O tigre estaria batendo boca com o burro até agora e o burro não teria aceitado que a grama é verde. Por quê? Ele é burro? Não, porque ele simplesmente quer acreditar naquilo que ele já pensa como sendo certo. A lição da fábula é justamente essa. Não precisamos entrar em discussões assim. A gente não merece. Eu não discuto com o burro. Se você acha que deve discutir. Fim de festa por aqui, mas fim de alegria não, que ele tá chegando. Carlos de Souza, o locutor da voz aveludada. Ele que é um locutor inteligente e ainda tem a voz aveludada. Que beleza, hein? A última de hoje, Padre Zezinho. Maria de minha infância. Pedido meu amigo baiano. Eu volto amanhã. Aquele abraço. Tchau, gente.

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1: O período para participar da lista de espera do ProUni acontece nesta quarta e quinta até às 11 horas e 59 minutos da noite. A etapa é voltada somente aos candidatos que não foram pré-selecionados nas chamadas já realizadas ou foram reprovados por motivos de não formação de turma. Os interessados devem manifestar interesse em participar por meio do Portal Único de Acesso ao Ensino Superior. O resultado da lista de espera será divulgado em 1º de setembro no mesmo site. Os candidatos pré-selecionados na lista de espera deverão comprovar as informações declaradas na inscrição de 1º a 14 de setembro. A documentação exigida deve ser entregue na coordenação do ProUni da instituição de ensino em que o estudante foi selecionado. Lembrando que os candidatos pré-selecionados devem apresentar os documentos originais e cópias legíveis. Repórter Ana Cláudia Rodrigues.
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0: da rede Itatiaia. Alô especial pra você, ligadinho aí desde cedo, valeu, obrigado pela sintonia, vem comigo. É, até às 6h45 por aí, eu tô por aqui com o meu, seu, nosso.
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0: 5h22, alemão do forró e Hugo Guilherme. Dia da saudade.

0: Obrigado!
1: Valeu!
0: Tamo junto, um beijo, coração.
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0: 7. Antes, Alemão do Forró, Hugo e Guilherme, Dia da Saudade.
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16: 5:33.
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3: De volta, 5:37, o Arino, lá do Morro da Antena, pediu pra curtir, né? Eita, abafado, hein, Arino? Chitãozinho, Chororó, vá pro inferno com seu amor. 5:37.

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Zezé de Camargo, Irmão da Lua, Amigo das Estrelas.

0: Marcos e Belucci, pena que seja namora. Zezé de Camargo, irmão da lua, amigo das estrelas. 5h47.
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20: De volta na Cidade FM, faltando 4 minutos para as 6. Lucimar Nogueira, lá de Piedade, Caratinga. Esse rádio tá desde cedinho curtindo a gente, tá pedindo música, mandando pro pai Fábio Nogueira e toda a família Nogueira lá de Piedade, também todos. Amado Batista, Folha Seca. 5:56.

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0: Aí o som do Fred Fabrício, Te Amar é Meu Talento, antes Israel e Rodolfo, Hoje Não, Amado Batista, Folha Seca. Hora certa. 6:05 na cidade, olha, liberamos mais 50 vagas da CNH Social nas unidades Autoescola Aliança em Caratinga, Piedade Caratinga, Baporanga, Santa Bárbara do Leste, Inhapim. 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

0: 6:18 na cidade. 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
3: De volta, agora 6h26, o Baiano, lá da Rua da Cadeia, tá curtindo a gente, pediu, vai curtir, né? Chitãozinho, Chororó, Fio de Cabelo, 6h26.

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1: 6h35.
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15: 6:40.
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0: de volta na Cidade FM, 6h43. Mandar um alô especial aqui pro Geraldo Arcanjo, o Evani lá do bairro Esperança. Tá pedindo. Hoje não vai dar tempo, hein, Evani? Hoje tá corrida grade. É da manhã que a gente atende com muito carinho, viu? Também o Ademir Cascalha lá do Córrego São Pedro. Um alô também pro José Bernardo Limoeira, Custódio de Santa Luzia, Elisânia lá do Palmeiras, Maria Helena de Piedade Caratinga, todo mundo curtindo a gente. Valeu, obrigado pela sintonia.
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0: Diego e Vitor Hugo, moça pra casar.

0: Murilo Ruf, Saudade Estranha, antes Diego e Vitor Hugo, Moça pra Casar. Seis e 49 na cidade, olha, liberamos mais 50 vagas da CNH Social nas unidades da Autoescola Aliança em Caratinga, Piedade Caratinga, Ubaporanga, Santa Bárbara do Leste e Inhapim. 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

0: tarde, a Rádio das Promoções está aí para encerrar o Paradão Sertanejo hoje, atendendo o Evani lá do Bairro Esperança, mandando para todo mundo lá, para todo mundo que tá curtindo a gente, né? É, para todos os amigos também. Soleni, foi você que me matou. 6h59, Paradão fica por aqui, de volta amanhã 5 da tarde, sempre no oferecimento Casa do Produtor, Chico Turbo Diesel, Casa das Noivas, Chico Auto Center, Farmácia Santa Luzia, Auto Escola Aliança, Eletroágua Atacado e Varejo, Tancredo Neves 1095, bairro Esplanada em Caratinga. Continue ligado, na sequência chegando a Voz do Brasil e 9 da noite tem Copa do Brasil, Cruzeiro e Atlético aqui na Cidade FM com Itatiaia. É a Rede Itaçate e Cidade FM nessa transmissão. Beijo no coração, continue ligado e até amanhã.
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2: Vem aí a Voz do Brasil, as notícias do Poder Judiciário, o Jornal do Senado e da Câmara dos Deputados. 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
3: Em Brasília, 19 horas.
4: Está no ar a Voz do Brasil. As notícias do governo federal que movimentaram o país no dia de hoje.
5: Olá, boa noite.
3: Boa noite para você que nos acompanha em todo o país.
5: Terça-feira, 25 de agosto de 2026.
3: Vamos aos destaques do dia.
5: Proteção no ambiente digital.
3: TikTok é multado em 153 milhões de reais por irregularidades no tratamento de dados de crianças e adolescentes.
5: E plataformas digitais têm até 17 de setembro para publicar relatório sobre medidas adotadas para a defesa desse público na internet.
3: Quem fala sobre o assunto é Fabrício Lopes, da Agência Nacional de Proteção de Dados.
6: Ele é uma maneira que a empresa tem de contar para a sociedade todos os seus esforços e processos que ela está fazendo para obedecer ao ECA Digital, especificamente no que se refere a lidar com denúncias.
5: Microempreendedores individuais podem prestar serviços a órgãos vinculados à administração federal.
3: São atividades, serviços como manutenção e pequenos reparos. Natália Koslick.
7: Nesta terça-feira foi publicada no Diário Oficial a atualização de 2 editais que acrescentam 136 tipos de serviço à plataforma Contrata Mais Brasil.
5: Mês da gestante reforça a importância do pré-natal desde os primeiros sinais da gravidez.
3: Cuidados com a saúde da mãe e do bebê começam ainda no início da gravidez. Graziele Bezerra.
8: O pré-natal é o passo mais importante para uma gravidez saudável, tanto para a mãe quanto para o bebê.
5: Hoje, na apresentação da Voz do Brasil, eu, Luciana Vasconcelos e Luciano Seixas.
3: E acompanhe a gente ao vivo, acesse radiogov.ebc.com.br ou o canal Gov na sua TV aberta.
5: A empresa ByteDance, controladora da rede social TikTok, foi multada em 153 milhões de reais por não garantir segurança de dados de crianças e adolescentes.
3: Entre as irregularidades apontadas pela Autoridade de Proteção de Dados estão o vazamento de informações e o direcionamento de publicidade a esse público.
5: A controladora da TikTok se comprometeu a fazer mudanças.
9: A decisão é resultado de um processo de fiscalização que identificou irregularidades nas

0: duas formas de acesso ao TikTok, com e sem cadastro. Segundo a NPD, Agência Nacional de Proteção de Dados, a plataforma tratou dados de crianças e adolescentes sem uma base legal adequada e não adotou medidas suficientes para impedir esse tratamento e o cadastro desse público, explica Fabrício Guimarães Lopes, superintendente de fiscalização da NPD.
1: É um processo longo, né, que resultou nessa multa de 153 milhões.
2: A empresa não estava tomando as medidas necessárias para impedir que crianças e adolescentes acessassem a plataforma dela, e esse tratamento, além de ser em desacordo com a lei, acabou também sendo utilizado para oferecer publicidade para crianças e adolescentes no ambiente que a gente já sabia que não era apropriado para ela.
0: A NPD determinou ainda a eliminação dos dados coletados de forma irregular, e a ByteDance se comprometeu a implementar um plano de conformidade para melhorar a proteção de crianças e adolescentes no TikTok. Entre as medidas estão configurações de privacidade mais restritivas para menores de 16 anos, que só poderão ser alteradas com autorização dos responsáveis, além do reforço da supervisão parental e de filtros de conteúdo. Medidas que são fruto da fiscalização da agência reguladora, garantiu a diretora da NPD, Lorena Gilberti Coutinho.
3: A atuação da NPD, ela não se resumiu a essa multa que foi imposta. Muito mais importante que isso foram as melhorias trazidas, né, que foram incorporadas ao modelo de negócio da empresa e que vão trazer um ambiente muito mais seguro para crianças e adolescentes.
0: O diretor-presidente da NPD, Valdemar Gonçalves Orunho Júnior, destaca que outras plataformas também estão sendo analisadas para que os direitos de proteção de dados sejam garantidos.
4: É ficar bem claro que nós estamos atuando, é uma atuação bastante técnica, bastante em cima da lei, a Lei Geral de Proteção de Dados, agora conta bem com o nosso ECA digital.
0: A decisão ainda pode ser contestada pela empresa no Conselho Diretor da NPD, no prazo de 10 dias úteis. Reportagem Pablo Mundim.
5: Em nota, a plataforma TikTok informou que apresentou um plano de conformidade à NPD, que foi aprovado pela agência no ano passado.
6: A empresa diz que a multa se refere a um período anterior a 2021 e não reflete as medidas implementadas pela plataforma, como a adoção de 50 recursos e configurações voltados para a segurança de crianças e adolescentes.
5: Provedores de aplicações de internet, como as plataformas digitais direcionadas a crianças e adolescentes, devem publicar relatório até 17 de setembro sobre medidas de proteção a esse público.
6: A jornalista Mariana Jungmann conversou sobre o tema com Fabrício Lopes, superintendente de fiscalização da Agência Nacional de Proteção de Dados. Vamos ouvir.
7: Olá, superintendente, muito bem-vindo à Voz do Brasil. Vamos começar falando um pouco sobre o trabalho da NPD, a Agência Nacional de Proteção de Dados, né? É um órgão relativamente novo que foi instalado em 2020. O senhor pode explicar para a gente, né, para o nosso ouvinte, qual é a função da agência, suas áreas de atuação?
2: Olá, Mariana, bom dia e bom dia a todos que estão nos vendo, nos ouvindo. A Agência Nacional de Proteção de Dados, ela começou para garantir que dados pessoais de cidadãos brasileiros fossem tratados com respeito e sem abusos. O fato das pessoas poderem coletar informações sobre nós e trabalharem com elas não permite que as pessoas façam qualquer coisa com essas informações. O uso desses dados tem que ser legítimo e nunca pode ser em detrimento do cidadão, do titular de dados. E recentemente a gente teve alguma ampliação das nossas competências, mas acho que a gente pode posso explicando isso ao longo do período também.
7: Eu ia justamente comentar isso. Mais recentemente a NPD ganhou aí mais notoriedade porque é o órgão responsável por fiscalizar as plataformas digitais no que se refere ao cumprimento do Estatuto Digital da Criança e do Adolescente, que foi aprovado no ano passado e que tem aí um impacto muito grande, né? Como que é feita essa fiscalização? Quais são os pontos principais que a NPD observa, então, ao fazer a fiscalização sobre o cumprimento do ECA digital?
2: Nós já vimos fiscalizando, em função da nossa competência de proteger dados pessoais, vários temas que tangenciavam a proteção de crianças e adolescentes no ambiente digital. Então, quando foi proferida a lei, editada a lei, e ela depois entrou em vigor, nós ampliamos aquilo que a gente podia fazer no ambiente digital para proteger crianças e adolescentes. Então, a gente trouxe os métodos de fiscalização que a gente tinha para a proteção de dados pessoais para dentro do ECA digital também. É uma lógica em que a NPD procura conhecer o setor. Então a gente faz um monitoramento, e esse monitoramento ele trabalha inclusive com informações que a própria sociedade encaminha para nós, que a imprensa caminha para nós, que o Ministério Público e outras autoridades também caminham para a gente, que a gente faz uma grande condensação dessas informações para que a gente tenha condições de escolher para onde apontar a nossa fiscalização e o nosso foco. É um universo muito vasto, a gente precisa priorizar, e essa priorização não pode ser com base no humor, do bom humor do fiscal. Tem que ser com base em dados, em fatos que consigam orientar a nossa atuação e que ela seja esteja em sintonia com aquilo que a sociedade traz para a gente como urgência, como necessidade para ela.
7: Agora, a gente está num período importante também para essa fiscalização, porque está correndo aí o prazo para essas empresas entregarem os relatórios de transparência sobre o acesso de crianças e adolescentes, né? Quais são as informações que tem que estar nesses relatórios e para que que eles servem?
2: O relatório de transparência, vamos lá, acho que vou começar dizendo para que que ele serve. Ele é uma maneira que a empresa tem de contar para a sociedade todos os seus esforços e processos que ela está fazendo para obedecer ao ECA digital, especificamente no que se refere a lidar com denúncias. Porque, e há um cuidado, um balanço muito sensível no ECA digital, que é, não é a NPD quem faz o controle do que pode e não pode ficar no ar. Esse controle, ele é um controle dividido entre o titular de dados, entre o pai da criança adolescente, entre a própria criança e a plataforma, em que as pessoas indicam para a plataforma aquilo que elas entendem que é uma violação, e a plataforma recebe aquela demanda e precisa avaliar e ir retirando do ar no tempo correto. A NPD garantir que essa conversa entre titular, entre cidadão e criança e a plataforma aconteça conforme as regras da lei. E aí o relatório de transparência é uma maneira que essa empresa tem de contar para a sociedade o que ela já está fazendo, que é um pouco diferente ela mandar um relatório só para a gente avaliar aqui. Na verdade, a ideia é que isso seja público e que a sociedade consiga, inclusive, pegar essas informações e fazer pesquisa e montar indicadores. Então, a ideia do relatório de transparência é isso. O que vai ter lá? Vai ter, por exemplo, informações como quantidade de denúncias que ela recebeu, tempo médio de tratamento, de onde ela mais recebeu denúncia, qual foi o tipo mais de denúncia que ela recebeu, quais são os processos que ela costuma fazer, quantas ela atendeu, quantas ela não atendeu, como é que é o processo para lidar com isso. Então, é mais ou menos essa a ideia dela, a empresa trazendo para a sociedade como é que ela está operando, colocando em prática aquilo que a... Até mesmo como um elemento de verificação. Se uma instituição, por exemplo, fez várias reclamações para a plataforma e não aparece no relatório, alguma coisa está errada.
7: Bom, recentemente a NPD determinou a suspensão, né, das transmissões ao vivo pela plataforma Discord. Esse é um caso de suicídio de uma criança de 13 anos durante uma live na plataforma, e foi uma medida... Existem outras cautelares, superintendente, adotadas contra plataformas, né? E em caso de descumprimento delas, o que pode acontecer? Plataformas podem ter atuação suspensa no Brasil, ou isso depende ainda de autorização judicial? Como é que funciona?
2: Bom, quando é falta cautelar, a gente tem competência e poder legal para emitir cautelares. Mariana, está previsto na lei do processo administrativo. Mas essa cautelar também não fica a nosso sabor. A gente tem que demonstrar que existe um perigo e que existe uma grande chance do que a gente está verificando tem amparo na lei ou está contra a lei para a gente mandar parar, que é o fumus boniores e o perigo na demora. E a cautelar, nesse sentido, ela é delimitada pelo seu aspecto utilitário, né? Para que ela serve, o que ela está tentando impedir. Então, não existe uma medida específica, mas eu posso, eventualmente, a NPD pode, em algum momento, determinar medidas adicionais à plataforma, na proporção que a gente entender que a gente ainda precisa fazer mais alguma coisa para proteger crianças e adolescentes no ambiente digital. A ideia de uma cautelar, essa é temporária, isso é importante dizer, ela não é para ser permanente, e a gente tem bastante esperança de que a plataforma vai... reagir em tempo de diminuir essa incomodação que gera para a população de não ter mais esse tipo de ferramenta disponível. Mas vamos lá, supondo que ela não cumpra a cautelar ou aconteça alguma coisa, a gente tem que elevar o tom da conversa. Aí existe a possibilidade da superintendência encaminhar para o conselho diretor pedindo que acrescente a medida cautelar também a uma multa diária pelo descumprimento. E veja, isso aí está dentro da cautelar. A gente pode também, no longo prazo, entender que a empresa não quis cooperar de maneira nenhuma, e aí é importante, a gente vai abrir um processo sancionador e sancioná-la pela violação que a gente entende que acontecia, como também por não ter cumprido a cautelar, e aí a situação vai gradativamente ficando cada vez mais severa para a empresa.
7: Muito bem. Bom, nós conversamos com o Fabrício Lopes, superintendente de fiscalização da Agência Nacional de Proteção de Dados. Superintendente, muito obrigada pela sua entrevista aqui à Voz do Brasil.

0: Obrigado, Mariana. Um abraço a todo mundo.
1: Você pode enviar sugestões, denúncias, críticas à agência. O endereço é gov.br/ANPD.
2: Prestadores de serviço têm a oportunidade de trabalhar para mais de 2.000 órgãos públicos.
1: Isso por meio da plataforma Contrata Mais Brasil, que acaba de disponibilizar 136 novas atividades.
3: Nesta terça-feira foi publicada no Diário Oficial a atualização de dois editais que acrescentam 136 tipos de serviço à plataforma Contrata Mais Brasil, ligados à manutenção e pequenos reparos e serviços de apoio a ações institucionais e eventos. Com isso, ficam disponíveis 272 atividades em um único lugar. Na prática, funciona assim: o órgão público informa o serviço que deseja contratar, com a localidade e os prazos. Depois, microempreendedores individuais e produtores da agricultura familiar cadastrados são informados sobre as oportunidades e podem enviar suas propostas. Depois de analisá-las, o órgão público escolhe a mais vantajosa e formaliza a contratação. O uso da ferramenta é gratuito para órgãos públicos e empreendedores, sem cobrança de taxas ou comissões. O valor máximo de cada contratação de serviços pela plataforma é de R$13.098. Natália Koslick, para a Voz do Brasil.
4: Dicas do Enem.
5: Oi, meu nome é Bárbara Ribeiro e a minha pergunta é: como eu devo começar a me preparar para o Enem?
2: Quem vai falar um pouco mais sobre a preparação da prova do Enem é o conselheiro acadêmico Yuri Vieira. Ele também é professor de biologia e aproveita para dar umas dicas da área.
6: Olá pessoal, tudo bem? Yuri aqui, um pouquinho sobre o Enem 2026. Esse ano temos algumas novidades aí com relação a contextualizações, como vocês observaram no Enem passado. Na biologia, fiquem atentos ali à ecologia, à fisiologia humana e à genética. Observem que a genética ela vem trazendo ali questões relacionadas à biotech e a vacinas. Ó, conteúdo muito comum. Fique atentos também que as questões do Enem agora ela vem mais contextualizada, né? Então você tem ali uma conexão com outras disciplinas. O foco agora é gerenciar tempo. Não pensem em ficar decorando conteúdo teórico. Esse momento agora é momento de gerenciar tempo de questões, resolver o máximo de questões que vocês puderem, tá? Deixe a ansiedade de lado. Trabalhe esse tempo cronometrado e sucesso na avaliação.
2: As provas acontecem no dia 8 e 15 de novembro. 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
2: No mês da gestante, um período para reforçar a importância dos cuidados durante a gravidez.
1: E o acompanhamento começa logo nos primeiros sinais de que vem bebê por aí.
2: Consultas, exames e vacinas passam a fazer parte dessa rotina e são importantes para acompanhar a saúde da mãe e do bebê e prevenir possíveis complicações.
7: O pré-natal é o passo mais importante para uma gravidez saudável, tanto para a mãe quanto para o bebê. Segundo Olivia Medeiros, diretora do Departamento de Gestão do Cuidado Integral à Saúde do Ministério da Saúde, o acompanhamento da gestação é o que vai garantir uma gravidez segura.
8: Iniciar o pré-natal até a 12ª semana de gestação é muito importante. Ela vai sendo acompanhada com consulta, exames, vacinas, testagens. E qual que é a importância disso? Quando a gente descobre que algum problema de saúde está acontecendo rapidamente, a gente trata isso com uma maior chance de sucesso.
7: A diretora Olivia lembra que as mulheres que fazem um pré-natal pelo SUS recebem gratuitamente a Caderneta Nacional da Gestante, onde ela pode anotar todo o calendário de consultas, vacinas e o histórico de exames. O documento também traz informações sobre violência obstétrica, saúde mental e direito da gestante.
8: Desde o pré-natal, do parto, existe um plano de parto na caderneta, o pós-parto, aí na caderneta da criança já começa todas as informações desse bebê, os marcos do desenvolvimento, as vacinas, né, as consultas. Essas duas cadernetas cumprem juntos, né, esse papel de acompanhamento.
7: A autônoma Maísa Franciane, de 24 anos, faz o pré-natal do segundo filho em uma unidade básica de saúde no Itapoã, Distrito Federal. Ela está com 23 semanas de gestação e na consulta de rotina realizou exames de sangue e teste rápido de sífilis e HIV. Todas as informações da idade gestacional foram para a caderneta, que a acompanha por todo lado.
9: Tudo anotadinho, que é sempre a gente precisa, né? E tendo tudo anotado, vai facilitar também no atendimento. Todo lugar que eu vou, até no ônibus, eu tenho que estar com a caderneta.
7: A enfermeira Kênia Kanayama foi quem atendeu a Maísa e diariamente atende outras futuras mamães. Ela fala da necessidade do registro das informações de saúde na caderneta.
10: Uma gestante com sífilis, ela vai ganhar neném, aí se não tem anotado que ela fez o tratamento, aí corre o risco de ter que a criança tomar injeções desnecessárias, né? Fazer tratamento desnecessário, porque não sabe se a gestante concluiu o tratamento. Então tem que ter essas anotações na caderneta.
7: A versão online da caderneta da gestante pode ser baixada do site gov.br/saúde. Reportagem Graziele Bezerra.
1: No próximo mês serão oferecidas mais de 4.500 vagas em qualificação profissional para mulheres em todo o país.
2: Fique atento às oportunidades no Ministério da Educação.
11: Os cursos são realizados em instituições que ofertam a educação profissional e tecnológica. O programa atende mulheres maiores de 16 anos em situação de vulnerabilidade social, vítimas de violência, com baixa ou nenhuma escolaridade. A ideia do programa é capacitar essas mulheres, incluí-las no mercado de trabalho e gerar renda para elas e suas famílias. As qualificações são de graça e têm carga horária mínima de 160 horas. No total, no mês de setembro, vão ser oferecidos 43 cursos presenciais em 32 instituições de 19 estados. Entre os cursos estão auxiliar de cozinha, cuidadores infantil e de idoso, camareira e editor de projeto visual gráfico. Você pode conferir as vagas disponíveis no painel de oportunidades do Programa Nacional de Acesso ao Ensino Técnico e Emprego, ativando o filtro Mulheres Mil. Mais informações você encontra no site do Ministério da Educação.
2: Priscila Machado, para a Voz do Brasil.
1: Batata caiu 37% nas principais centrais de abastecimento, as CEASAs, do país no mês de julho.
2: É o que mostra o oitavo boletim Hortigranjeiro divulgado hoje pela Companhia Nacional de Abastecimento, a Conab.
1: E além da batata, o tomate e a cenoura também ficaram mais baratos.
2: Segundo a Conab, a redução dos preços é reflexo do aumento da oferta causado pela safra de inverno, como explica a gerente de produtos Hortigranjeiros da Conab, Juliana Torres.
12: A gente teve esse movimento de queda, ele vem acumulado, né? Mês de junho também teve um movimento de queda. Se a gente compara os preços de julho com os de maio, quando o movimento era de alta, a queda foi de 48%, foi ainda mais maior, né? E esse cenário foi devido, né, à alta da oferta da safra de inverno, que forneceu cerca de 20% a mais para as CEASAs. Então, os preços ficaram nesse movimento de queda.
1: Depois de meses de cuidados e recuperação, dois animais silvestres estão de volta à natureza.
2: Um cachorro do mato atropelado enquanto atravessava uma estrada e uma fêmea de macaco prego resgatada com um traumatismo craniano foram devolvidos à Floresta da Tijuca, no Rio de Janeiro.
1: A soltura foi feita pelo ICMBio e pela Secretaria Municipal de Meio Ambiente e Clima, com apoio de uma clínica veterinária especializada.
13: Um cachorro do mato e uma fêmea de macaco prego precisaram deixar temporariamente a vida livre da floresta para enfrentar um período de cuidados, tratamentos e recuperação. Depois de semanas de acompanhamento veterinário, os dois finalmente voltaram para casa. A soltura foi realizada no Parque Nacional da Tijuca, no Rio de Janeiro, em uma ação conjunta com o Instituto Chico Mendes de Conservação da Biodiversidade, o ICMBio, e da Secretaria Municipal de Meio Ambiente e Clima. A história do cachorro do mato e da Secretaria Municipal de Meio Ambiente e Clima. A história do cachorro do mato começou em abril.

0: para que esses animais tenham nenhum vírus e nenhuma bactéria, para que isso não passe para os animais que aqui habitam dentro do Parque Nacional da Tijuca. Essa autorização, ela nos ajuda a prevenir a soltura de animais exóticos.
1: A história também deixa um alerta sobre educação ambiental. A gerente da Patrulha Ambiental da Secretaria Municipal de Meio Ambiente e Clima, Mariana Ribeiro, reforça os cuidados que as pessoas devem ter ao encontrar animais silvestres.
2: A gente sempre tenta orientar que não alimentem os animais, não se aproximem desses animais, porque isso é o que traz risco para o animal, né? O animal, ele começa a ter a oferta daquele alimento e entender que essa aproximação do ser humano é algo seguro quando não é, né? Ele pode ser atropelado, ele pode ser capturado, ele pode ser vítima de várias situações de maus-tratos.
1: Caso encontre algum animal silvestre ferido, em risco ou em situação de vulnerabilidade, entre em contato com órgãos de fiscalização e resgate, como a Polícia Militar Ambiental, o Corpo de Bombeiros ou mesmo as Secretarias Estaduais de Meio Ambiente. Reportagem Thaís de Araújo.
3: Estados localizados nas regiões Norte e Nordeste terão a tarifa de energia elétrica reduzida a partir de amanhã.
4: Isso por conta de reajustes tarifários de distribuidoras que operam nessas regiões.
3: Os impactos são para consumidores atendidos em baixa tensão, ou seja, em residências e pequenos comércios.
4: E podem chegar a mais de 10% de redução, no caso da distribuidora Energisa Rondônia.
3: A decisão é da Agência Nacional de Energia Elétrica. As informações estão em gov.br/anel.
4: Essas foram as notícias do governo federal.
3: Uma realização da Secretaria de Comunicação Social da Presidência da República.
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3: Fique agora com as notícias do Poder Judiciário do Congresso Nacional. Uma boa noite.
4: Boa noite para você. Até amanhã.
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7: Supremo debate a constitucionalidade da lei antifacção em audiência pública, conduzida pelo ministro Alexandre de Moraes.
8: Para o STJ, falta de demonstração de dolo específico impede configuração de nepotismo.
7: Policial federal é condenado pela justiça por envolvimento com tráfico de drogas.
8: Boa noite, eu sou Leandro Bezerra.
7: E eu sou Walter Lima.
8: O Supremo Tribunal Federal concluiu nesta terça-feira a audiência pública sobre a constitucionalidade de dispositivos da lei antifacção em vigor desde março.
7: Durante 2 dias, representantes de órgãos públicos, entidades jurídicas, universidades e organizações da sociedade civil apresentaram diferentes posições sobre os efeitos da norma no combate ao crime organizado e na preservação dos direitos e das garantias constitucionais.
8: Os debates abordaram a prisão preventiva automática, regras mais rígidas para a execução penal, a perda antecipada de bens, o monitoramento de comunicações entre advogados e clientes e a transferência de presos para presídios federais.
7: Também foi discutida a criação de um banco de dados sobre pessoas suspeitas de ligação com crime organizado. Participantes questionaram a falta de análise individual para prisão preventiva e possíveis violações ao Estado Democrático de Direito.
8: Outros defenderam medidas patrimoniais como forma de atingir o financiamento e os lucros das organizações criminosas. A audiência foi conduzida pelo ministro Alexandre de Moraes, relator das 4 ações que questionam a lei.
7: As contribuições vão subsidiar o julgamento quando o Supremo decidir se as regras serão mantidas, limitadas às declaradas inconstitucionais.
8: Falta de demonstração de dolo específico impede a configuração de nepotismo.
7: A conclusão é do STJ. Fátima Uchoa.
9: O Ministério Público de Minas Gerais ajuizou ação civil pública pela suposta prática de nepotismo contra um prefeito e as 2 filhas dele, nomeadas como secretárias municipais. O Tribunal de Justiça Estadual julgou o pedido improcedente e no STJ a primeira turma negou o recurso especial. O relator ministro Paulo Sérgio Domingues apontou que o fato de o prefeito ter nomeado as filhas como secretárias municipais, ainda que reprovável, sem o elemento subjetivo necessário e a demonstração de prejuízo ao erário, não configura improbidade. Para o relator, isso depende de outros elementos, como fraude ou ausência de qualificação técnica, e nesse caso, a corte local concluiu que as nomeadas possuíam capacidade técnica e não houve favorecimento econômico ou político nem fraude nas nomeações.

0: erro do seu empregador te fizer perder dinheiro na aposentadoria complementar?
1: Quem julga isso? O TST decidiu que é a Justiça do Trabalho. Mirla Amaral.
2: O caso é de uma ex-bancária da Caixa que diz que o banco não incluiu uma parcela chamada CTVA no cálculo do plano de previdência dela e isso teria reduzido o valor da aposentadoria. Para o Tribunal Regional de Minas, o caso não era trabalhista e por isso extinguiu o processo. Mas a segunda turma do TST reformou a decisão. Por unanimidade, os ministros entenderam que a bancária não quer mudar o benefício. Ela quer indenização por um suposto ato ilícito da Caixa enquanto empregadora. E em caso de ato ilícito de patrão, a competência é sim da Justiça do Trabalho.
0: Justiça condena policial federal e mais três envolvidos em tráfico de drogas e outros crimes no Aeroporto Internacional Eduardo Gomes, no Amazonas.
1: Denúncia foi apresentada pelo Ministério Público Federal. Repórter Sabrina Menezes.
3: Segundo as investigações, os criminosos recebiam as mochilas com as drogas após passarem pela inspeção do aeroporto. Além de facilitar o transporte dos entorpecentes, o policial também acessava os sistemas da Polícia Federal para buscar e fornecer informações privilegiadas ao grupo. O agente federal foi condenado por tráfico de drogas, associação ao tráfico e lavagem de capitais, com uma pena de 26 anos e 7 meses de prisão em regime inicial fechado, além da perda do cargo. O responsável pela logística e transporte da droga recebeu pena de 16 anos e 9 meses de prisão, além de multa, e os transportadores, uns 9 meses cada um.
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0: A você uma boa noite.
1: E até amanhã.
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6: Eu sou Paula Groba.
7: E eu sou Humberto Pinheiro.
6: E estes são os destaques de hoje do Jornal do Senado, que começa agora.
7: Incentivo ao futebol e novas regras para programas de milhagem entram na pauta do Senado.
6: Projeto permite abater do imposto de renda doações a projetos científicos.
7: Senado pode renovar mais de 2/3 de seus representantes nesta eleição.
6: Boa noite.
7: Boa noite.
6: Dois temas que fazem parte do dia a dia de milhões de brasileiros podem entrar na pauta do Senado: o futebol e os programas de fidelidade que oferecem pontos ou milhas.
7: São projetos aprovados pela Câmara dos Deputados que agora aguardam a análise dos senadores. Repórter Herman Kulitz.
8: O Senado pode iniciar nas próximas semanas a análise de 3 projetos de lei já aprovados pela Câmara dos Deputados. 2 das propostas tratam de futebol. Uma delas prevê o reconhecimento desse esporte como é jogado no Brasil, como manifestação da cultura nacional e patrimônio cultural e material do povo brasileiro. A outra, alinhada com a proximidade da próxima Copa do Mundo de futebol feminino a ser realizada em 2027 no Brasil, busca incentivar a prática profissional dessa modalidade pelas mulheres, para combater a discriminação de gênero. Também será debatido pelo senador o projeto que cria regras claras para que as pessoas possam usar de forma mais ampla as milhas e pontos que acumulam nos programas de fidelidade, inclusive com a possibilidade de venda para terceiros ou sua conversão em dinheiro. Se forem aprovados sem mudança pelos senadores, os projetos seguirão para a sanção presidencial. Se houver alguma alteração, voltam para a análise da Câmara dos Deputados.
6: E o Congresso Nacional vai analisar mais uma medida provisória editada pelo governo para tentar conter o impacto do conflito no Oriente Médio sobre os preços dos combustíveis no Brasil. Publicada no Diário Oficial da União nesta terça-feira, a MP destina R$3,152 bilhões para ajudar a reduzir os efeitos da alta dos preços do petróleo. O dinheiro será repassado como ajuda financeira do governo a produtores e importadores de gasolina, diesel, gás de cozinha e querosene de aviação.
7: A maior parte dos recursos, R$2,552 bilhões, será destinada à produção e à importação de óleo diesel para o uso rodoviário. Outros R$600 milhões serão usados para combustíveis derivados do petróleo. Segundo o governo, a medida é necessária

0: por causa da alta do petróleo no mercado internacional, provocada pelo conflito no Oriente Médio e da oscilação do dólar. O Brasil também depende da importação de parte dos combustíveis que consome, cerca de 10% da gasolina e entre 25% e 30% do diesel.
1: O governo federal tem até o dia 31 de agosto para enviar ao Congresso Nacional o projeto de lei orçamentária de 2027.
0: Mas antes de analisar o orçamento do próximo ano, o Congresso ainda precisa votar a LDO, a Lei de Diretrizes Orçamentárias. É ela que define as prioridades e as regras que vão orientar a elaboração e a execução do orçamento da União. Os detalhes com o repórter Alexandre Campos.
2: De acordo com a Constituição, a Lei de Diretrizes Orçamentárias orienta o governo a elaborar a proposta de orçamento, mas até agora o projeto da LDO de 2027, enviado em abril para o Legislativo, não foi aprovado. Diante desse cenário, o governo vai se basear num texto que pode ser alterado para apresentar o orçamento do ano que vem. Diogo Antunes, consultor de orçamento do Senado Federal, explica como essa situação vai ser resolvida.
3: De qualquer forma, antes da aprovação da LOA, é necessário que a LDO seja aprovada, exatamente para que a LDO de alguma forma direcione a lei orçamentária anual.
2: O projeto da LDO de 2027 prevê meta de superávit primário de 73 bilhões de reais e salário mínimo de R$ 1.717. No entanto, o governo já anunciou que, por exigências legais, esse valor passará para R$ 1.741. O projeto da lei orçamentária de 2027 deve passar pela Comissão Mista de Orçamento e, posteriormente, pelas duas casas do Congresso Nacional em sessão conjunta.
1: E um novo projeto em análise no Senado pode atrair recursos privados para projetos científicos e tecnológicos desenvolvidos por estudantes.
0: A proposta permite que pessoas e empresas descontem do imposto de renda parte dos valores destinados a essas iniciativas. Repórter Marcela Cunha.
4: O projeto cria a Política Nacional de Fomento à Alta Performance Técnica e Científica, a FOTEC. A ideia é que pessoas físicas destinem até 5% do imposto de renda devido para doações ou patrocínios a projetos aprovados. Para empresas tributadas pelo lucro real, o limite será de 3%. Os recursos poderão financiar equipes de estudantes do ensino técnico ou superior, além da compra de materiais, infraestrutura de laboratórios e participação em competições no Brasil e no exterior. O autor, senador Marcos Pontes, do PL de São Paulo, afirma que a aproximação entre empresas e instituições de ensino ajuda a alinhar a formação às necessidades do mercado de trabalho.
5: Um dos problemas que é muito claro é a participação maior necessária das empresas dentro das escolas e as escolas recepcionarem melhor as empresas. As empresas sabem qual é a necessidade e as escolas elas têm que ouvir as empresas.
4: Entre as iniciativas beneficiadas estão competições de robótica, programação, engenharia, construção de foguetes e satélites, biotecnologia, Olimpíadas do Conhecimento e feiras científicas.
1: As desigualdades que ainda persistem no Brasil foram discutidas nesta terça-feira em audiência pública na Comissão de Assuntos Sociais do Senado.
0: Dois ministros presentes na reunião destacaram a importância de políticas públicas para reduzir as diferenças sociais e garantir mais oportunidades e direitos à população. Repórter Marcela Diniz.
6: O projeto que torna agosto o mês de combate às desigualdades foi apresentado em 2023 pelo então deputado Guilherme Boulos, hoje ministro da Secretaria-Geral da Presidência da República. No debate promovido pela Comissão de Assuntos Sociais, Boulos comemorou dados da ONU que apontam a saída do Brasil do mapa da fome pela segunda vez e a melhora no coeficiente de Gini, indicador usado em estatísticas sobre desigualdade.
7: O IDH, o Brasil pela primeira vez entrou na série do muito alto, que é a dos países desenvolvidos, e lógico, atingimos o índice Gini, o segundo menor nível de desigualdade da história do país.
6: O ministro do Desenvolvimento e Assistência Social, Família e Combate à Fome, Wellington Dias, observou que os resultados poderiam ser melhores com a redução de juros. O senador Paulo Paim, do PT Gaúcho, espera que o projeto que cria o mês de combate às desigualdades seja aprovado na próxima semana na Comissão de Assuntos Sociais.
8: Eu estou tranquilo que esse projeto vai ser aprovado. Eu não tenho nenhuma preocupação. Esse projeto vai ser aprovado, eu espero que seja já na próxima quarta-feira.
9: Eleições 2026.
1: Em 2026, o Senado Federal terá 2/3 de suas cadeiras em disputa, porém o número de renovações pode ser ainda maior.
0: A estados onde pode haver renovação de toda a bancada de senadores. Quem traz as informações é o repórter Douglas Castilho.
10: Ao contrário das demais casas legislativas, o Senado tem apenas parte de seu quadro de parlamentares renovada a cada pleito. Com mandatos de 8 anos, 54 senadores são escolhidos numa eleição e os demais 27 na eleição seguinte. Porém, o número de caras novas desta vez no Senado pode ser ainda maior. Isso porque, dentre os senadores que ainda têm mandato até 2031, 9 concorrem a outros cargos, como governador e presidente. Se eleitos, abrem suas vagas para seus suplentes e podem aumentar a renovação total do Senado para até 63 novos senadores. O consultor do Senado Federal, Fernando Trindade, explicou como funciona o exercício dos mandatos em campanha.
11: São senadores que estão no meio do mandato. Muitos desses senadores concorrerão aos governos dos seus respectivos estados. A legislação brasileira não considera que haja qualquer incompatibilidade entre parlamentar, seja que parlamentar for, senador, deputado federal, deputado estadual, a permanência no cargo e a concorrência a um outro cargo.
10: Há unidades da federação que podem renovar todos os seus 3 senadores a partir do ano que vem. Um dos casos é Minas Gerais, em que, além das 2 vagas a definir, há um senador em meio de mandato concorrendo ao governo estadual e, se eleito, chamará um suplente. Outro caso é o Paraná. Os 2 senadores atuais, Flávio Arnes, do PSB, e Oriovisto Guimarães, do PSDB, decidiram não tentar a reeleição e a cadeira restante pode ficar para suplente caso o titular em meio de mandato vença a disputa para o governo estadual.
0: Edição de Paula Groba e trabalhos técnicos de Eliseu Caires. O Jornal do Senado fica por aqui. Acompanhe agora as notícias da Câmara dos Deputados. Boa noite.
1: Boa noite e até amanhã.
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12: Proposta condiciona a diminuição de penas à redução da periculosidade.
13: Audiências públicas vão tratar sobre tarifa zero no transporte público.
12: Comissão debate relação entre preservação cultural e crises climáticas.
13: Deputados apresentam projetos para garantir o bem-estar dos animais.
12: Boa noite. Professora Marcivânia, do PCdoB do Amapá, propõe tipificar como crime a produção, o armazenamento, a venda e o compartilhamento de imagens e vídeos que mostrem maus tratos ou atos de crueldade contra animais. A pena prevista é de 2 a 5 anos de reclusão, além de multa.
13: O projeto também endurece as punições para quem financiar ou lucrar com esse tipo de conteúdo. A ideia de professora Marcivânia é determinar ainda que plataformas digitais removam o material e forneçam informações às autoridades mediante ordem judicial.
12: O projeto permite ao trabalhador faltar 1 dia a cada 12 meses para prestar cuidados a animal de estimação. O autor Valdemar Oliveira, do Avante de Pernambuco, explica que a ausência deverá ser motivada por doença grave, acidente ou recuperação cirúrgica com comprovação de médico veterinário.
13: O texto de Valdemar Oliveira inclui a nova hipótese de falta justificada sem prejuízo do salário. Para ele, a medida busca adequar a legislação à realidade das famílias brasileiras, preservando o equilíbrio das relações de trabalho ao limitar o benefício a 1 dia por ano.
9: Meio ambiente.
12: O projeto de Beto Pereira, do Republicanos, de Mato Grosso do Sul, fortalece a atuação das polícias militares ambientais e dos órgãos federais no combate aos crimes ambientais. A proposta prevê punições mais severas para o desmatamento em áreas protegidas e para o uso de fogo sem autorização.
13: A proposta apresentada por Beto Pereira também propõe aumentar as penas para quem produzir, comercializar ou utilizar agrotóxicos ilegais. Segundo o autor, o objetivo é reforçar a fiscalização e proteger a biodiversidade. Cidade do país.
12: A comissão da Câmara debateu a relação entre preservação cultural e mudanças climáticas. A repórter Mônica Tati acompanhou a reunião.
14: Os eventos climáticos extremos colocam em risco não apenas o patrimônio material e os sítios arqueológicos, mas também a existência de acervos de saberes e conhecimentos que são essenciais para a forma de viver de comunidades locais. Essa questão fez o deputado Tarcísio Mota, do PSOL do Rio de Janeiro, pedir uma audiência para debater na Comissão de Cultura da Câmara dos Deputados as questões que envolvem as mudanças climáticas e a preservação do patrimônio cultural. Tarcísio Mota afirma que entender que as sociedades vulneráveis são as que mais sofrem com as mudanças do clima e pensar em mecanismos de prevenção e mitigação é papel da Comissão de Cultura.
15: O colapso ecológico planetário é uma realidade. Nós estamos diante de mudanças climáticas cada vez mais intensas, cada vez mais frequentes, e nada indica que o cenário melhorará nos próximos anos ou nas próximas décadas. Temos urgência em encarar esse desafio, mas não podemos ignorar o fato de que o processo da questão do colapso ecológico já é uma realidade entre nós, no Brasil e no planeta Terra.
14: Os debatedores ressaltaram a importância da criação da Carta Brasileira do Patrimônio Cultural e Mudanças Climáticas. O documento destaca que o patrimônio não é apenas um bem a ser protegido, mas uma fonte dinâmica de conhecimento e de tecnologia social para formular soluções contemporâneas baseadas no território. Riscos como a destruição de paisagens culturais no Pantanal, deslizamentos na Mata Atlântica e a desertificação na Caatinga evidenciam a necessidade de abordagens que salvaguardem os territórios. Todos os participantes destacaram a necessidade não apenas de financiamento formal de ações de preservação ambiental, mas também de adaptações para garantir a mitigação dos efeitos climáticos e a sustentabilidade. Da Rádio Câmara de Brasília, Mônica Tati.
9: Direitos Humanos.
13: Leandre, do PSD do Paraná, assina projeto que permite a pessoas com deficiência ou outra limitação física permanecer sentadas durante a execução do hino nacional e em cerimônias cívicas. A proposta altera a lei que determina a todos que fiquem de pé nessas ocasiões.
16: Leandre argumenta que a ausência dessa ressalva pode causar constrangimento a pessoas com mobilidade reduzida e deficientes físicos. A deputada afirma que a mudança corrige uma lacuna na lei sem alterar o dever de respeito aos símbolos nacionais.
13: Daiana Santos, do PCdoB do Rio Grande do Sul, é coautora de projeto que institui a Política Nacional dos Direitos das Pessoas LGBTQIA+. Ela aponta que a matéria transforma em política de Estado ações destinadas ao combate à discriminação e à ampliação do acesso aos serviços públicos.
16: Daiana Santos informa que o projeto prevê uma rede nacional para integrar programas de proteção em todo o país. A deputada também ressalta que o texto inclui espaços destinados ao acolhimento e ao atendimento multidisciplinar para a população LGBTQIA+.
9: Educação.
13: A Câmara lançou uma frente em defesa das universidades públicas estaduais e municipais. A repórter Noelle Nobre acompanhou a cerimônia de inauguração.
17: Foi lançada na Câmara dos Deputados uma frente parlamentar mista em defesa das universidades públicas estaduais e municipais. O grupo tem como objetivo atuar na interlocução entre essas instituições de ensino e o poder público federal. O coordenador é o deputado André Figueiredo, do PDT do Ceará.
18: Nós precisamos valorizar que essas instituições e fazer que elas saibam que aqui no parlamento elas também serão alvo de atenção, e a frente parlamentar vem muito ao encontro disso, juntar todas essas instituições estaduais e municipais para que possamos também ter um diálogo aberto com o governo federal.
17: A instalação da frente é fruto de uma articulação da Associação Brasileira das Reitoras e Reitores das Universidades Estaduais e Municipais. A associação integra 46 instituições que juntas somam 446 campi e atendem mais de 700 mil alunos. A frente parlamentar mista em defesa das universidades públicas estaduais e municipais conta com 183 deputados e 2 senadores. Da Rádio Câmara de Brasília, Noelle Nobre.
9: Previdência.
16: Ibamar Silva, do Podemos de São Paulo, é autor de projeto que garante ao segurado o direito de escolher a regra de cálculo mais vantajosa da aposentadoria. Para ele, a medida corrige e dá mais segurança jurídica aos segurados.
13: A proposta beneficia trabalhadores filiados à Previdência antes de novembro de 1999, que cumpriram os requisitos para o benefício antes da reforma de 2019. Ribamar Silva também incluiu no texto a revisão de ofício dos benefícios concedidos nesse período, com base na regra de transição.
16: Marussa Boldrin, do Republicanos de Goiás, é favorável ao projeto que facilita a comprovação do tempo de serviço de trabalhadores rurais para aposentadoria. Relatora na Comissão de Agricultura, a deputada afirma que a medida incorpora à lei um entendimento já consolidado pelo STJ.
13: A proposta reconhece períodos anteriores ao documento mais antigo apresentado, desde que haja prova material reforçada por testemunhas. O texto, de acordo com Marussa Boldrin, evita que trabalhadores do campo percam direitos por falta de registro sobre o início da atividade.
16: Wellington Roberto, do PSD da Paraíba, apresentou o projeto de sistemas de inteligência artificial de informações capazes de prever o risco futuro de doenças. Ele explica que a proposta exige consentimento específico do paciente para a geração desses dados.
13: Wellington Roberto aponta que o intuito é proibir seguradoras, bancos ou empregadores de utilizar previsões sobre a saúde de clientes para impor condições desfavoráveis. A matéria limita o uso desses dados à assistência médica, pesquisa científica e à formulação de políticas públicas.
9: Consumidor.
16: Marangoni, do Podemos de São Paulo, defende a aprovação de projeto que cria novas regras de proteção aos usuários de planos de saúde. Ele explica que a proposta de sua autoria exige que negativas de cobertura sejam justificadas de forma individualizada com critérios técnicos.
13: O projeto de Marangoni também sugere ampliar o direito de contestar decisões das operadoras, com prazos para análise dos pedidos. Pela matéria, se a empresa não responder dentro do período previsto, a solicitação do beneficiário será considerada aprovada.
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9: Saúde.
16: Deputados debateram a criação de um observatório sobre infecções sexualmente transmissíveis entre mulheres. A repórter Silvia Munhato acompanhou.
20: Em audiência pública da Comissão de Defesa dos Direitos da Mulher, foi debatida a criação de um observatório para monitorar a agenda prioritária para o enfrentamento de infecções sexualmente transmissíveis entre mulheres vulnerabilizadas. A medida foi proposta pela deputada Érica Cocai, do PT do Distrito Federal.
21: Construir as condições via emenda parlamentar para que a gente possa fazer este observatório e termos a partir daí a implementação da agenda, indicadores, para que a partir do diagnóstico nós possamos fazer incidência, inclusive sobre as infecções sexualmente transmissíveis e o seu impacto em cada território, que também é diferenciado.
20: A deputada Érica Cocai disse ainda que vai solicitar a inclusão do recorte de gênero no programa Brasil Saudável, que é direcionado para problemas sociais e ambientais que afetam a saúde de pessoas em maior vulnerabilidade social. Uma das metas da agenda relacionada às doenças sexualmente transmissíveis é ampliar em 300% até 2027 o número de usuárias de tratamentos preventivos dessas infecções. As mulheres são muito afetadas por infecções como como HIV/AIDS, tuberculose, hepatites virais, HTLV e sífilis, entre elas especialmente as pretas, pardas e das regiões norte e nordeste. No caso da sífilis, por exemplo, 61% das mulheres pretas poderiam ter evitado a doença se tivessem tido acesso ao mesmo tipo de programas que as mulheres brancas. Da Rádio Câmara de Brasília, Silvia Minhato.
2: Justiça.
13: O projeto de Rui Carneiro, do Podemos da Paraíba, estabelece que a atuação perante os tribunais de contas passe a ser atividade privativa da advocacia. Atualmente, outras profissões, como contadores, engenheiros e administradores, podem defender clientes ou apresentar defesas técnicas perante essas cortes.
16: De acordo com o texto de Rui Carneiro, quando a parte não tiver condições de constituir defensor, poderá ser nomeado advogado dativo ou defensor público. Segundo o autor, a medida busca garantir o contraditório à ampla defesa e o devido processo legal em ações nos tribunais de contas.
9: Segurança Pública.

0: comissão aprova projeto que condiciona a progressão de pena a exame criminológico. A repórter Maria Neves tem mais detalhes.
1: A Comissão de Segurança Pública da Câmara dos Deputados aprovou o projeto que condiciona a progressão de pena de condenados pela Justiça à comprovação de que o preso não apresenta mais risco para a sociedade. Pela proposta do deputado Kim Kataguiri, do Missão de São Paulo, a redução da periculosidade deverá ser atestada por exame criminológico. De acordo com Kim Kataguiri, embora previsto na lei, o exame criminológico, que deveria funcionar como uma ferramenta central na execução da pena, foi progressivamente esvaziado. O parlamentar afirma que o projeto recupera a importância da avaliação.
2: O exame criminológico, ele é feito, tem uma análise psicológica, tem uma análise de profissionais de segurança pública, né? Tem uma análise do próprio histórico daquele sujeito dentro da cadeia. Então, ainda que o sujeito já tenha cumprido o período de pena necessário para progredir, para avançar, ele só terá o direito de avançar quando tiver essas condições atestadas pelo exame criminológico.
1: Ainda de acordo com o texto aprovado, sempre que o exame criminológico recomendar a permanência do preso em regime fechado, a avaliação deverá ser realizada novamente em no mínimo 12 meses. Se a periculosidade persistir, o projeto prevê que o preso poderá cumprir integralmente a pena no regime fixado pela Justiça, sem que isso configure violação de direito. A proposta, que exige exame criminológico para progressão de pena por condenados pela Justiça, ainda terá de ser analisada pela Comissão de Constituição e Justiça. Se aprovada, terá de ser votada também pelo plenário. Da Rádio Câmara de Brasília, Maria Neves.
3: Ciência e tecnologia.
4: Marreca Filho, do PRD do Maranhão, apresentou projeto que obriga bancos e instituições de pagamento a adotar medidas para prevenir fraudes em operações digitais. Entre as medidas, ele destaca a autenticação com pelo menos dois fatores para movimentações de alto risco.
0: Marreca Filho ressalta que a proposta também prevê bloqueio dos valores ainda disponíveis e aviso ao banco destinatário. O projeto ainda atribui às instituições financeiras a responsabilidade pelos prejuízos quando houver descumprimento das regras ou falha na proteção.
3: Esporte.
4: Do PT de Mato Grosso do Sul pretende promover um debate sobre os impactos das apostas esportivas na economia e na saúde pública. O parlamentar apresentou requerimento para que a Comissão de Desenvolvimento Econômico realize uma audiência pública sobre o tema.
0: A proposta de Vander Lobé prevê a participação de representantes do governo, do comércio, de sindicatos e de entidades da sociedade civil. Segundo ele, a discussão deve subsidiar a análise de projetos relacionados às bets, incluindo uma proposta que proíbe a atividade no país.
3: Economia.
4: A Comissão Mista de Orçamento vai realizar uma série de audiências públicas e entre os temas em debate está a tarifa zero no transporte público. A repórter Silvia Munhato tem as informações.
5: A Comissão Mista de Orçamento aprovou 22 requerimentos de audiências públicas com convites para vários ministros de Estado debaterem despesas de suas pastas. Um dos requerimentos foi apresentado pelo deputado Gilmar Tato, do PT de São Paulo, para discutir a implantação da tarifa zero no transporte público. Segundo o deputado, o transporte é um direito do cidadão, mas ele acaba pagando duas vezes para usar.
6: Uma mãe, quando entrega uma criança na creche todos os dias, ela não passa no guichê para pagar R$10 todos os dias. Ou quando um cidadão, cidadã, vai no posto de saúde, numa UPA, para fazer uma consulta, pegar, ela não paga para fazer a consulta. Por que que ela, quando entra no sistema de transportes, ela tem que pagar?
5: Gilmar Tato diz que 146 cidades brasileiras adotam a tarifa zero, até como forma de evitar o trânsito de carros particulares. A audiência contará com representantes dos Ministérios da Fazenda, das cidades e da Casa Civil para discutir fontes de financiamento para a tarifa zero. A comissão também elegeu o deputado Marcelo Álvaro Antônio, do PL de Minas Gerais, como segundo vice-presidente. E as comissões permanentes da Câmara estão fazendo reuniões para aprovar as suas indicações para as emendas ao orçamento de 2026. De acordo com a Lei Complementar 210 de 2024, após a publicação do orçamento, cada comissão recebeu dos líderes partidários, após consulta às bancadas, as indicações dos autores de cada ação. Essas indicações têm que ser agora aprovadas por cada comissão para constar em diatas que serão encaminhadas aos ministérios. A Comissão de Turismo, por exemplo, aprovou 27 ações, no valor de 30,6 milhões de reais. A maior delas, de 8,5 milhões, foi indicada pelo deputado Esnaldo Bulhões Júnior, do MDB de Alagoas, para o município de Porto Calvo, em Alagoas. O recurso será usado para a urbanização de uma praça. O menor valor foi de R$400 mil, alvo de 3 ações parlamentares. O deputado Valdir Trindade, do Republicanos da Paraíba, também destinou recursos para a construção de praça em Poço Dantas, na Paraíba. Já o deputado Pedro Paulo, do PSD do Rio de Janeiro, destinou dinheiro para apoiar projetos de infraestrutura turística em Barra do Piraí, no Rio de Janeiro. A mesma ação foi proposta pelo deputado Sérgio Brito, do PSD da Bahia, para a cidade de Mulungu do Morro, na Bahia. Da Rádio Câmara de Brasília, Silvio Minhato.
3: Relações Exteriores.
0: João Cury, do MDB de São Paulo, pede a instalação da Frente Parlamentar em apoio à integração União Europeia e Mercosul. O deputado explica que o grupo vai acompanhar a implementação do acordo comercial entre os dois blocos, assinado em 2025.
4: João Cury ressalta que o bloco de livre comércio vai beneficiar setores como a indústria, a mineração e o agronegócio. Na visão dele, a frente é importante para acompanhar as negociações que podem ampliar a participação do Brasil no comércio global.
0: Termina agora o Jornal Câmara dos Deputados, produzido pela Rádio Câmara, com trabalhos técnicos de Everson Urani e apresentação de Val Monteiro e Márcio Aquilissardi. Boa noite.
4: Uma ótima noite para você e até amanhã.
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1: 8:18.
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0: 8:33.
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0: É agora! Matheus, Cauã e Luísa Sonza. Não sirvo.

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2: 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Não é necessário ter experiência na área. Se você é responsável, gosta de trabalhar em equipe e quer crescer na área de tecnologia, essa vaga pode ser sua. Interessados, entre em contato pelo WhatsApp e telefone 33-3322-6363.
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4: O Gerson, que tem entrado bem, que entrou bem contra o Flamengo, ele vai ter um meio de campo. Será que vai sair hoje o primeiro gol do Gerson? Quem viver, verá.
5: É isso, Piqui. O Piqui transmite o segundo tempo. Primeiro tempo é com Pedro Abílio. Rubem Júnior tem mais um registro. Fala, Rubens.
6: Pois é, Cirilo, estou ao lado de um cara que tem história dentro e fora de campo, contribuiu muito, a torcida é muito grata por tudo que você fez. Está mais uma vez Marcelo Flecheiro Azul. Boa noite, Marcelo, tudo bem?
7: Boa noite, prazer aí estar falando com vocês. Cara, gratidão é minha, tá? Gratidão eterna é minha por ter vestido a camisa do Cruzeiro. Vivi momentos maravilhosos aqui, marcantes, e eu jamais vou esquecer. Essa aqui é minha casa, considero o Mineirão a minha casa. Sempre que eu puder, vamos estar torcendo, vamos estar apoiando e fazendo de tudo, né? Para que o Cruzeiro possa sair vitorioso.
6: Ô Moreno, como é que é a sua relação hoje com o clube, com o Pedrinho? Você contribuiu muito, né, para esse fruto que o Cruzeiro vem colhendo hoje.
7: Cara, eu tenho uma relação excelente com o Cruzeiro, né? Você sabe que a gente tem um respeito incrível, a gente se trata super bem, o respeito sempre vai ser o mesmo, né? De anos, obviamente que hoje a gente não tá jogando, exerce outro papel, outra profissão que eu tô fazendo também, estudando para poder em breve me lançar no mercado do futebol, mas tenho uma ótima relação com todos.
6: Técnico?
7: Como treinador, já tenho a licença pró, continuo ganhando conhecimentos táticos que eu tô fazendo. Tô fazendo um curso agora pela FIFA, que é diretor executivo, um ano e meio de curso, mas assim, ganhando conhecimento sempre é o que vai te deixar preparado pro futuro, então é isso que eu tô focando no momento.
6: Já teve uma conversa com o Pedro Lourenço aí para abrir as portas da toca?
7: Não, cara, eu acho que o Cruzeiro, assim, eu tenho uma identificação muito grande com o clube. E na hora certa, no momento certo, quando eu estiver pronto, preparado, eu sei que as portas abertas a gente vai ter sempre aqui no Cruzeiro. Pedrinho é um cara sensacional, um cara que tem feito muitas coisas pelo Cruzeiro. Esse é o verdadeiro torcedor mesmo, porque foi torcedor e agora é o dono do Cruzeiro. Então, cara, eu acho que merece tudo que tá vivendo, então eu vou continuar me preparando. Sei que algum dia vai chegar essa oportunidade aí pra mim.
6: Placar pro jogo?
7: Cara, eu acho que 2-1 Cruzeiro.
6: Fechou, obrigado, viu?
7: É nóis.
6: Valeu, grande Marcelo Moreno, Flecheiro Azul, atendendo também alguns torcedores aqui no hall principal do Mineirão. Ele que é um cara que foi muito importante no processo de reconstrução também do Cruzeiro, contribuiu muito, marcando presença aqui na Pampulha JBC.
5: Excelente, Rubens Júnior, mais um registro do Rubens Júnior, no gigante da Pampulha, equipes do campo de jogo, festa belíssima nas arquibancadas, a bola vai rolar em instantes, Emerson Pansieri,
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8: Alan Franco, Juan, Vitor Hugo e Renan Lodi. Maicon, Kevin Castanho, Bernard e Prati. Coelho e Cassierra é o galão da massa. Flávio Rodrigues de Souza, ele que é da Federação Paulista de Futebol, auxiliado por Bruno Rafael Pires, do estado de Goiás, e por Bruno Bosquilha, da Federação Paranaense. A arbitragem de vídeo será comandada por Wagner Hillway, ele que é da Federação do Estado de Santa Catarina. 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

Corinthians. E a partir de agora é bola rolando à minha direita. Camisas azuis, shorts e meias brancas. O goleiro veste verde. É o Cruzeiro. À minha esquerda, reunido ali naquela última rodinha de energia, de muita força, de um discurso que é puxado pelo Renan Lodi e é completado pelo Fred nesse instante. Camisa alvinegra com as costas em preto e números dourados, shorts e meias pretas. Goleiro Everson veste amarelo. Vai começar o jogo aqui na Rádio de Minas, aqui na Itatiaia. É Galo de um lado, é Cruzeiro do outro. É Barbante Neves aqui na Rádio de Minas, que não perde clássico. Vem com a gente. Alô, galera do YouTube, alô, galera do Itachat. Eu quero vocês aqui. Eu quero o seu like. Olho de tigre. Sangue nos olhos. É nesse pique, é nesse clima que a Itatiaia conta a história do jogo pra você. O árbitro é Flávio Rodrigues de Souza, 46 anos, árbitro de São Paulo. Ele está no centro do gramado, indica nesse instante a homenagem prestada pelo Mineirão, pela CBF, em um minuto de silêncio. E os jogadores do Atlético, preservado para este clássico, está posicionado. O sinal eletrônico da Itatiaia marcou. 9 horas, boa noite. Apita Flávio Rodrigues de Souza, rola a bola lá por baixo aqui na cabine da Itatiaia. Não para mais de rolar a emoção do futebol pelo rádio.

0: Copa Milionária, a saída foi do Galo que lançou o ataque. Cruzeiro tenta se lançar pela primeira vez com o Vidal, tentando o Wesley. Vem primeiro para fazer a recomposição. Alan Franco toca a bola para trás, ele que começa o jogo. Teve um choque ali do Juan Tresoldi com o Caio Jorge, mas o árbitro deu sequência. É bola rolando nos primeiros instantes aqui no Mineirão. Torcida do Cruzeiro em maioria hoje aqui no Gigante da Pampulha. Capacidade de 60 mil pessoas e a expectativa de casa cheia, casa lotada para essa noite de Copa do Brasil. Jogo de ida das quartas de final. Estamos abrindo as quartas da Copa do Brasil, a Copa Milionária. O argentino Vidalba cobra lateral aqui pelo lado esquerdo, lateral dos técnicos, pertinho do Arthur Jorge, de terno e tudo, o técnico do Cruzeiro. Lança a bola longa ao ataque. Cama de gato do Caio Jorge para cima do Juan Tresoldi. O jogo já está paralisado, tem a primeira falta. Falta de ataque do Cruzeiro. Boa noite, Emerson Fancieri.
1: Boa noite, meu amigo Pedro Abílio. Vamos juntos. É a primeira partida ao lado do amigo na narração. Boa sorte nesse primeiro tempo. Vai, Cruzeiro. A falta favorável à equipe atleticana. Só tá começando, hein, Pedrão? 0-0. 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
3: Atlético pedem cartão, houve ali um princípio de tumulto, agora a turma já tá descolada, né? Depois daquele clássico infeliz em que tivemos aquele tumulto generalizado, o Gerson chegou, o Bernard chegou acalmando, pedindo pra turma segurar a onda. Agora acertou o Caio Jorge no Tresoldi, ficou caído aqui reclamando da pancada, tá se recuperando. Começou quente o clássico, informando o Banco Mercantil.
0: Volta pela meia direita, campo de defesa, cobra goleiro Everson, paredão da massa está posicionado. Já se posiciona também no campo de ataque o time do Galo. Demora para recolocar a bola em jogo, o Galo aqui nessa falta, o Juan Tresoldi ainda está fora do campo, ele tem que ficar um pouquinho por ali. Recebeu atendimento médico, camisa 4. Everson dá um chutão lá em cima, ela vai lá na grande área, subiu para cortar Jonathan Jesus. Volta a bola na entrada na grande área, tira e de qualquer jeito o Arroyo. Vidalba aparece, dá uma voadora na bola e joga lá no campo de ataque. Juan está de volta no time do Galo. 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Everson, dentro da sua grande área de defesa, tá na dele, fica com a bola, segura, ganha tempo. Tem a posse de bola aqui, o goleiro do Galo, campo à sua esquerda nesse primeiro tempo. Veste amarelo, o goleiro Everson pede movimentação do Alan Franco. Vem Caio Jorge para marcar, o Everson pega a bola com a mão e fica com ela. Ele fica, tá presa com a bola no campo de defesa. Abre a contagem o Flávio Rodrigues de Souza. Everson bate de pé direito ao ataque, ela vai viajando, ela vai viajando. Quica uma, duas vezes. Vidalba contra Coelho, fica no chão ali o jogador do Cruzeiro. O árbitro segue o jogo aqui no Mineirão. Mas ele paralisa agora com o auxílio do assistente número 1, que é o Bruno Pires. O Bruno Rafael Pires. Agora a falta de ataque é na meia direita do Galo. Boa noite, Cláudio Rezende.
4: Vamos nessa, Pedro Abílio, boa noite, boa noite. A você, ótima transmissão a todos nós. E agora o Vidalba já vai se recuperando. Uma jogada junto com o Coelho, o árbitro na hora viu que mandou seguir, né? Depois parou, porque acabou sendo uma questão no rosto do camisa 25, Vidalba do Cruzeiro. 0-0 no clássico.